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0: Olha pra o que vira a mim.
1: Fernando Sorocaba.
2: Que honra, cara.
0: Valeu, as meninas.
3: Obrigado, maninho. Bom demais.
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0: Encanto FM, a temperatura no vale 14 graus.
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0: fazendo essa grande festa diretamente daqui de Jordão, esse evento especial. Eu não tô sozinho, tá o Teta por aqui, tá o Carioca, tá o Thiago Rocha, tá todo mundo curtindo aqui esse grande evento. Vamos lá, Carioca tá aqui comigo hoje, participando do Rotação Máxima Especial.
1: Opa! Tudo bem contigo, Zé?
0: Tudo certo. É,
1: tivemos a Voz do Brasil aí, e foi bem na hora da Voz do Brasil que teve a abertura oficial deste evento, que é esse Rodeio Country Show. E que, na verdade, meu amigo, eu estava ali rente à arena para conferir a abertura e realmente fez jus ao nome. Show!
0: Espetacular!
1: Muito show! Fogos de artifício em sincronia com o som. A apresentação dos locutores de rodeio. Bem estilo não, são os locutores de rodeio que vêm de lá, de Barretos, dessas cidades que cultuam essa cultura do rodeio country, que é bem diferente do rodeio gaúcho, bom que se diga, né? O rodeio gaúcho é em cavalos, né? Teve uma explicação essa semana no Sem Censura. E aqui é estritamente touros.
0: É
1: touros.
0: Isso aí.
1: E aqui também vai dar, é uma etapa classificatória para a etapa que é o sonho de todos esses cowboys, que é ir para Barretos. E o sonho de quem tá em Barretos é ir pro Texas.
0: É verdade.
1: Onde lá eles enriquecem. Agora na abertura, e também foi falado hoje no Sem Censura, o locutor que é o Urso, né? Um dos locutores, são dois aí que estão. Ele falou, cara, ele falou que já teve 15 campeões mundiais no Texas brasileiros. Então, meu amigo, vem muita gente querer beliscar essa vaguinha pra Barretos aqui no Vale do Taquari, aqui no Porto de Estrela, e a Encanto está ao vivo aqui na sua Ducato Show, Zé.
0: É isso aí, hoje o Rotação Máxima é no clima de rodeio, a gente vai trazer versões de músicas sertanejas, versões de música mais country brasileiro, né? A gente vai trazer com o DJ Vaiolo hoje, versões especiais. O convidado DJ hoje é o Vaiolo, que tá em conexão com a gente, daqui a pouco ele fala.
1: Que nos honra, né, Zé? Esse cara é renomado, né? Então nos honra, então, se ele tá nos escutando, um grande abraço. Eu sou um DJ que toco muito as versões dele, portanto eu sou fã e admirador. Então só engrandece e qualifica a programação aqui da Encanto. Então, Vaiolo, um grande abraço pra você e obrigado pela moral.
0: É isso aí, vamos lá então. Primeiro eu vou trazer um set, primeiro de várias músicas eu vou trazer pra você, e no segundo bloco ele entra em conexão com a gente, ele vai falar conosco já já.
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0: amigos, esse é o Clima de Rodeio. Esse é o Rotação Máxima Especial. Já já, DJ Vaiolo vai estar em conexão com a gente, mas agora, DJ Carioca e Teta aí com a gente.
1: É isso aí, gente. É Barretos, é Estrela.
2: Segura, segura, segura, segura.
1: Soltou o boi, tem 8 segundos, subiu, vai lá, abriu a bandeira,
0: ei. Clima bom demais.
2: Tá lá o cowboy montado no touro, Teta, segura, avião.
1: Ô, gente, tá especial demais, você que tá nos escutando, talvez hoje não tenha conseguido vir, tem amanhã, tem domingo também, especial, vai olhando a rede social, é de arrepiar. Escuta um pouquinho, essa locução de Barretos, aqui em Estrela.
0: Olha só, pra quem não viu ainda, dá uma olhadinha agora no nosso Encanto FM 100.1, fez uma live lá que tá salva, tem uma que não foi salva, você pode conferir. Isso aí, dá uma olhadinha nas nossas redes sociais que está fazendo uma grande cobertura desse grande evento.
2: Gente, como eu já falei aqui, eu já falei no Sem Censura, olha ali, olha o que sonora. É que agora tem música e embola tudo, mas quando a gente estiver falando, vou parar. Mas é justamente sobre isso.
0: Ó. Os
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2: Esse é o russo que teve no Sem Censura hoje. Cara, mas é o seguinte, pra tu ver como é fascinante a comunicação, né, cara? O nosso trabalho, a locução. São vários estilos de locução, né, cara? Vários estilos. E esse é um estilo que eu sou fascinado.
0: É incrível.
2: Entendeu? Como eu sou fascinado também por narração de futebol. Porque tem que ter dom, cara. Tem que ter dom. Como tem... Muita gente confunde, né, o comunicador de rádio como um animador de festas. São totalmente distintos. Claro que começou com muitos profissionais do rádio indo pra fazer festa e sendo DJs, né? Mas nem todos. São animador de festa e DJs, né?
1: Olha, me chama atenção improviso, sou fã do improviso e essa galera é demais.
2: Não, é isso que é muito bacana, cara.
1: O pensamento rápido, aquele improviso que dá energia na turma.
0: E esse rodeio aqui, o que ele entrega? Uma experiência para as pessoas que estão vindo. Teve um momento agora que o pessoal acendeu as luzes ali que eu me arrepiei. O pessoal tá com as lanternas, com a luz.
2: Cara,
0: ali,
2: muito bacana.
0: Sensacional.
2: Muito bem. O que me chama muita atenção é que o locutor deste rodeio, como vou repetir, porque tem muita gente que tá em casa e tá nos escutando. Gente, é diferente o rodeio gaúcho, o rodeio gaudério com o rodeio country. Esse é o rodeio country. Esse é o rodeio, aquele estilo Barretos, entendeu? A montaria em touros, não é em cavalos, né? Aqui não tem laço, né?
0: Tem laço?
2: Não, não tem laço.
1: É isso aí.
2: Há uma grande diferença entre um rodeio e outro.
1: Começou.
0: Ó, escuta aí.
1: Olha aí que clima, hein,
2: bacana,
1: gente?
2: Bacana. Olha o Lucas Schmidt aí, ó.
1: Luquinhas, abraço pra você.
2: O Lucas Schmidt.
0: Vai,
2: o Lucas Schmidt é comunicador também. Tu ousa tentar fazer uma locução dessa, Lucas Schmidt? Boa noite.
4: Boa noite. Não, eu não me arrisco.
2: Não. Tenta aí.
4: Vila vai ele, eu caí.
2: Não, é futebol. Não é futebol. Ah, menos.
0: Ah, esse é o clima diretamente aqui do Porto de Estrela, do Rodeio Country.
1: Valeu, Zé!
0: E segue o Rotação Máxima, hoje especial Country, especial Rodeio. A gente vai conferir agora mais um pouquinho do set que eu preparei pra vocês. E depois tem DJ Vaiolo no próximo.

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1: E o rodeio já chegou, estrela! É o rodeio Country Show, a gente tá com rotação máxima hoje ao vivo e especial do rodeio nesse clima. E Carioca, eu trouxe várias músicas hoje de versões eletrônicas aqui, um pouco essa mistura toda que se tem, então foram versões exclusivas e já já o Vaiolo vai entrar em conexão com a gente, Carioca.
2: Show de bola, e isso aí é a nossa cara, né, cara? Nosso DNA é esse, essa miscelânea, né? É os vários hits e ainda mais nesse programa com os remixes tem que predominar, afinal de contas é uma pré-balada, é aquele programa tradicional aqui no nosso Vale do Taquari, através das ondas do rádio e das plataformas digitais desta rádio, que é um canhão de audiência, a nossa Encanta FM, Zé.
1: É isso aí, e agora o programa, a rotação máxima vai trazer semana que vem o DJ Lê Araújo.
2: Esse cara eu respeito muito, gosto muito do Lê Araújo como pessoa e como profissional é indiscutível, né, o talento dele, além dele ser um grande líder, né? Grande ele líder. Que é o cabeça, né? Ele
1: fez a curadoria do Planeta Atlântico, né?
2: Isso! E também da Move, né? Que é uma da grande Move. Empresa que apoia e principalmente impulsiona o trabalho de muitos DJs aqui no nosso sul e para todo o Brasil, hein?
1: E ele vai estar ao vivo semana que vem, diretamente da Festa de Maio em Teutônia. Você vai poder conferir ao vivo junto com a gente. Vá na Festa de Maio semana que vem. Nas próximas duas semanas a gente vai estar na Festa de Maio e na primeira semana de junho nós vamos estar com o DJ Pablito. Diretamente de Bento Gonçalves.
2: Pablito é outro cara que eu também admiro, quando eu tocar bastante aqui, ainda toco, né, mas naquela época aqui que fervia as festas jovens aqui no Vale do Taquari, seguidamente esbarrava nas picapes com o Pablito, e é um cara que realmente evoluiu, né, e o Pablito, além de ser uma pessoa muito boa de coração, é um cara talentosíssimo, e há pouco tempo ele fez parte da nossa programação com a música Desapego, que é uma produção do DJ Michael MPC e Pablito.
1: Olha aí.
2: Do Desapego, que estourou aqui na nossa programação, não tão distante agora, questão de meses, né? 4, 5 meses, né? É o Desapego. É o Pablito e o DJ Michael MPC.
1: E eles vão estar na nossa programação, na rotação máxima. Fique ligado na agenda que eu tô colocando lá no nosso Encanto100.1 no Instagram. Vai nas redes sociais, acompanha a gente. Vai ter live e tudo mais. Estamos hoje diretamente aqui do Rodeio Country Show. Grande evento. E tá esse clima muito legal. Até o Josu tá aqui com a gente.
2: Só um minutinho. Todo mundo que chega aqui, eu peço pra dar uma palhinha pra tentar chegar perto do nosso locutor russo. E aí, vem o Josu, o Josué da Lalasta, o nosso jornalista, redator-chefe, como eu sempre digo, no Sem Censura. E também o nosso aqui, o cara que é todo o aparato técnico, é com ele. E você, tu pegou o trejeito desse locutor, Josu?
3: O próximo peão vem do estado do Rio de Janeiro. É Altemir Soares, o seu nome.
2: O meu! Tá perdendo dinheiro, meu!
1: Tão perdendo um locutor.
2: Perdendo dinheiro, Josu! Oh. Eu acho que ele ganha um pouco. Esses caras ganham um pouco.
3: Vai montar o touro mais bravio da tropa de Leonardo Braz.
2: Qual é o nome do touro?
3: Não vou dizer.
2: É o Teta Rodrigues.
1: Teta Rodrigues. Ó, só pra registrar tecnicamente, hoje nós estamos com equipamento novo aqui, uma tecnologia.
2: O Josu
1: é responsável por toda essa qualidade que a gente tem de transmissão.
2: Nosso novo equipamento, a nossa nova aquisição.
4: Assim, depois, um sonho realizado, depois de 25 anos de transmissões, nós estamos fazendo hoje uma transmissão via satélite.
2: Caramba! E através do que o equipamento?
4: Exatamente. Agora um equipamento via satélite que nos equipara às maiores emissoras do Brasil.
1: É isso aí. Nós estamos via satélite diretamente daqui. E para nós é uma qualidade. O Josu é responsável pela essa qualidade sonora. Você pega a qualidade. Nós temos 3 estúdios nesse momento. Um dentro do Lajeado Shopping, outro em Encantado. E a gente está com um estúdio aqui. E a qualidade é...
2: É a mesma.
1: É uma qualidade incrível que você não encontra em muitas rádios. Eu trabalhei em várias rádios, Carioca também. E é difícil tu fazer uma transmissão mantendo a qualidade e fazer uma transmissão externa, principalmente, né, Carioca?
2: É verdade. E aqui, né, cara? Tudo aqui.
1: É isso
2: tudo
1: aí.
2: Tudo aqui. Não tem suporte, né?
1: Carioca.
2: Isso que é legal, cara. Isso que é muito legal.
1: Maravilha.
2: E parabéns, Josu. Realmente, o Josu sempre com passos à frente, né? E ele tá sempre

0: mudando, ele está sempre inovando, ele chega a ser chato, e ele é um chato. É,
1: tá certo. Ó, vamos pro rápido intervalo. Já tá na conexão comigo o DJ Vaiolo, que vai trazer versões exclusivas. Já tá conectado conosco. E vamos aqui via satélite. Vamos lá então agora pro rápido intervalo. Eu já volto.
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1: 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Estamos ao vivo e a hora certa. Faltando 20 para as 11.
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1: Encanto FM, a temperatura no vale. 14 graus.
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1: Rotação máxima. Rotação máxima. Seguindo rotação máxima, hoje diretamente do Porto de Estrelas, a fazer a maior festa. E direto da arena tá ele, Teta Rodrigues.
7: Alô, Zé Antônio chegando. E a gente tem muito rodeio, tem cliente chegando. Pessoal, News Car, Valmir, você disse que nunca foi no rodeio desse tipo. Quem tá achando aí, amigão? Boa noite.
8: Boa noite, audiência, todo mundo aí. Tá muito top.
7: Legal demais.
8: Legal demais, não.
7: Quem é que tá contigo aí?
8: O Vinícius.
7: Ô Vini, tá achando aí, amigão? Boa noite, tudo bom?
9: Boa noite, turma, tudo bem? Uma feliz noite, feliz. Felizmente aí, com certeza aí com a turma aí da Encanto, né?
7: Aí.
9: Com o Teta e o pessoal da turma aí, feliz ali os caras que estão presentes no evento.
7: Mas homem velho, pessoal é bom demais, patrocinador aqui, gente, o Volmir, que é fã do som das pistas Revival, ele que dança as músicas, é um dançarino, é ou não é, Volmir?
8: Sim, muito top.
7: Top demais. Volmir, vai aproveitar aí, que é contigo, amigão, tá em casa.
8: Obrigado aí, tudo bom?
9: Boa,
7: show. Obrigado, Volmir. Abraço, gente.
1: É isso
7: clima
1: aí.
7: De rodeio
1: ele é o
7: aqui.
1: Patrocinador do som das pistas. Vamos forçar, Thiago Rocha. Aí. Quero... Oh, Teta, qual é a emoção? Tu que tá acompanhando lá, observando a arena lá, como é que é a emoção? O que que tá aparecendo lá nesse momento? Conta pra gente.
7: Nesse momento, o pessoal que tá em casa aí, nos escutando aqui, gente. Olha só, é tipo um Barretos da vida. Estão fazendo aí a premiação, viu? Valeu, Zé!
1: Valeu! Fala, Vaiolo!
10: Alô, galera da Encanto FM, DJ Vaiolo aqui. Galera que tá no Rodeio Country Show em Estrela, juntamente aí com meu brother Zé Antônio, vai rolar o set exclusivo, com versões exclusivas aí, muito sertanejo remix pra vocês, muita música country remix aí pra vocês. Então, fiquem ligadinhos no meu set agora na rádio Encanto FM.

0: E eu não podia deixar de convidar o DJ Vaiolo. DJ Vaiolo é o DJ que esteve diretamente lá tocando na festa de Barretos, festa do peão de Barretos, e ele é nosso parceiro, é nosso amigo, e ele está aqui no programa hoje, conexão com a gente, tocando muita música. Vamos convidar o pessoal para amanhã conferir aqui ao vivo, grandes shows, grandes eventos. Deixa eu chamar ele, Teta, faz aí mais umas considerações aí. Fala pra galera, como é que tá, o que que tá rolando por aqui? Pode ir longe com isso aí, vai longe.
1: Vou te falar, Zé, sensacional, hein, gente? Que clima legal demais. É aquele clima de Barretos que a gente vinha falando também, Zé. É especial. Aquele climão, pessoal monta no touro mesmo, tem 8 segundos e tem que pular, tem que sair, tem que dar nota aí, top, Zé.
0: Ô, Teta, é o que tu esperava, como é que é? Tem gente contigo aí, fala aí.
1: Olha só, tem gente saindo aqui também, a gente quer pegar esse depoimento. Boa noite, como é que é o nome do amigo?
2: Ederson.
1: Da onde?
2: Daqui de Estrela.
1: O que você tá achando aí, amigão? Fala pra gente, vai.
2: Topzera, meu, topzera.
1: E aí, que você já tinha visto isso?
2: Já tinha visto uma vez ali em Itabaí, o pessoal fez ali uma vez, mas não era nível de competição, mas foi bem legal. Foi...
1: Se você recebesse o convite de pular em cima do touro desse, tu ia ou não ia?
2: Nunca.
1: Valeu, gente boa.
2: Falou, meu irmão.
1: Quer mandar abraço pra alguém aí?
2: Não, tô de boa, tô de boa.
1: Valeu, Zé.
0: Olha aí, Zé. Que maravilha. Teta, realmente é um evento diferente. Que a gente fala sempre, quando a gente tem uma experiência dessa, é uma experiência isso aqui tudo. É bem diferente do que eu já vivi, do que eu já vi. Já fui em outros rodeios gaúchos e isso aqui é uma experiência sensacional.
1: Sensacional, gente. E amanhã tem mais, viu?
0: Isso que eu queria falar.
1: Amanhã, gente, atenção, você que tá aí 6 da tarde, já começa. Depois vai ter a montaria aí também às 9 da noite. Shows também às 10. Única coisa que acontece, antecede um pouquinho no domingo, às 4 da tarde. Aí começa o domingão e a Engano vai estar junto aqui, viu?
0: A gente vai estar junto. E então, logo mais, vai, ó, logo mais, tem ainda um rodeio ainda ali. Sim. E depois vai ter o Chiru Missioneiro no palco.
1: E banda RC, daqui a pouquinho também, viu, Zé?
0: E domingo a gente vai curtir Country Beat.
1: Vai ser top, show nacional, viu, Zé?
0: Eita. É isso aí, que maravilha, Teta.
1: Show, Zé.
0: Aquele abraço.
1: Fica
0: tá?
1: com Deus.
0: Fechou.
1: Gente, você que tá aí, bom descanso, fiquem com Deus. Aqui tem clima ainda. Tiagão tá aqui também, nosso diretor. Tiago, clima de um rodeio é Encanto, é a rádio oficial desse evento.
0: Deixa eu conversar com o Tiago rapidinho.
3: Seguinte, ó, pra quem colocou a régua lá em cima de expectativa, cara, prato cheio, hein? Que noite maravilhosa. Os peões ainda estão na arena, os touros ainda estão saindo dos breds. A galera não arreda o pé, tá frio pra caramba, mas a turma tá ali na arquibancada, a galera tá em volta aqui da arena e a gente tá acompanhando, como a gente não conhece muito bem essa história de rodeio country, acompanhando o que acontece quando há infrações, quando o boi pisa em falso e aí não é validado o ponto do peão, aí o árbitro lá já diz, não, não pode, tem que repetir, aí o cara tem uma chance a mais. Muito diferente do nosso rodeio gaúcho, né? Que é aquele tiro de laça, aquela coisa toda. Mas é uma experiência, e o que eu tô ouvindo muito da galera por aqui, falando, cara, eu nunca tinha visto um negócio desse, né? A gente vê na televisão, inclusive, esse lance de Barretos, do Agro tá em alta. A Globo apresentou agora, no início do ano, inclusive, um baita documentário de várias semanas, falando dos peões brasileiros. E o cara falou na abertura do rodeio que, inclusive, que são 15 campeões mundiais brasileiros do rodeio do Brasil, melhor, de Barretos, do estilo do Barretos, mas que vão para a Liga Internacional nos Estados Unidos. Então, são 15 títulos mundiais no Brasil. Então ele falou, até fez uma comparação.
0: Esse com a tem mais do que o futebol.
3: São 5 de futebol, mais 15 de peão boiadeiro. Então, cara, é um prato cheio, só começou, primeiro dia. Tava falando agora dos ajustes, vão fazer na arena ainda, vão acertando. Então amanhã, sabadão e domingo, com o tempo que tá prometendo, tempo bom, tempo firme, meu amigo, isso aqui vai ser
0: espetacular.
3: Um espetáculo ainda maior.
0: Tiago, quero aproveitar a tua presença aqui hoje. Consegue passar o fone pra ele aqui rapidinho? A gente tá ao vivo. Esse aqui, tem que tirar o chapéu. O chapéu complica. Tiago, eu queria, como diretor aqui, né, apresentar para vocês, ouvintes do Rotação Máxima. Tiago Rocha é o mais novo diretor aqui da Encanto FM e vem com uma proposta muito bacana. A gente está mais presente nos eventos.
1: Verdade.
0: E o Rotação Máxima é um programa com DJs e tudo mais. E a gente tem uma agenda que está enchendo muito, Tiago. Vamos contar para os ouvintes o que eles esperam agora. Vamos contar os próximos 20 semanas agora. O que eles vão ter?
3: Semana que vem, Zé, nós temos o início da festa de maio em Teutônio.

0: voltando aqui. Ele tá em conexão com a gente.
1: Não, eu volto às 6 da manhã hoje.
0: Ah, por isso tá dando tchau. Entendi agora a tua história. Valeu, Thiago Rocha. Valeu, Carioca. Valeu, todo mundo. E disse agora que Divaiolo. Divaiolo, dá um recado pra galera.
2: Alô, galera da Encanto FM. DJ Vaiolo aqui. Galera que tá no rodeio Caldo Show em Estrela. Juntamente aí com meu brother Zé Antônio. Vai rolar um set exclusivo, com versões exclusivas aí. Muito sertanejo remix pra vocês. Muita música Caldo Remix aí pra vocês. Então, fiquem ligadinhos no meu set agora na rádio Encanto FM.
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1: Luan Santana e Léo Foguete. Luan City Festival São Paulo.

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1: Bom dia, bom dia. 13 minutos para 6. Olho no relógio, 13 para 6. 8 graus a temperatura e o frio. Ah, o casaquinho você teve que tirar do guarda-roupa hoje. Vamos lá, é sabadão, é final de semana com Encanto. Só bandas.

0: essa é a Banda Legal no Sabanas da Encanto, 7:07. Banda Legal cantando Apartamento Mobiliado. Eu lembro de um tempo do Sadi lá nas antigas que tinha a música Apartamento Vazio, também na Banda Legal. Agora, em 2026, o apartamento tá mobiliado, não tá mais vazio.
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0: Bom dia, bom dia. 8 graus a temperatura em Encantado, 9 graus a temperatura em Lajeado, tá friozinho. Onda de frio chegou chegando.

0: Deixa eu mandar um salve pra galera de Capitão, tá na Encanto. Alô, Chico. Alô, Michele, bom dia. Curtindo Sabanas, começando sabadão, nesse clima bom, agitadão.
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0: Felizão Sabanas. Da vida, é isso, né? Vamos lá. Sabadão, final de semana, com o Sabanas aqui na Encanto, agora 5h57, 3 minutos para 6, 8 graus a temperatura. Vamos lá, minha gente. Quem trabalha hoje, pra cima.

0: clássico do bailão é San Marino. Foto 3x4 para fechar o nosso Sobanas edição nesse sabadão. Bom dia para você, tamo junto, começando esse sábado com tudo a mil pelo Brasil. E aqui na Encanto, você sabe, é sempre um clima bom, sempre clima de final de semana, mas sábado a gente aumenta o ritmo ainda mais. 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Para você que acorda cedinho, aqui o clima. É aqui que você começa o dia com aquele alto astral, com aquela alegria, com aquela disposição, aquela vitalidade. Seja você aí do interior, que tá trabalhando já na lida cedinho, tá tratando os bichinhos, fazendo a ordenha, preparando o trato. Você também da cidade que acorda cedo, que vai pro seu trabalho. Você empresário que abre o seu negócio cedinho, já tá cedo na firma também, para fazer acontecer. Hoje, sabadão, é meio dividido. Uns trabalham, outros não. Outros estão de folga. Por exemplo, a Nelce e Edi de Antagorda me mandaram mensagem dizendo o seguinte: nós estamos tomando um chimarrãozinho depois da lida. Ah não, depois pra lida, entendi. Primeiro o chimarrão, depois a lida, depois os afazeres todos que já estão programados pra hoje, né? Um abração, gente amiga de Antagorda. Obrigado pelo carinho da audiência. Nelce e Edi, tudo de bom pra vocês. A Bernadette também já mandou seu alô aqui, ela é do bairro Oriental Estrela. Aliás, viemos de Estrela ontem, né?
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0: 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E a hora? Acerte seu relógio, 6:02.
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0: 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Encanto e a temperatura. No Vale do Taquari, 8 graus.
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0: Vamos abrir a porteira desse sabadão, 9 de maio, 2026. Você sabe que sábado também é dia de crescer. Enquanto muita gente desacelera totalmente no sábado e no final de semana como um todo, você pode usar esse dia para cuidar de si. Você cuidou de tanta coisa durante a semana. Vamos cuidar um pouquinho de você, da sua família, das pessoas que você ama. Vamos recarregar as energias. Vamos desafogar um pouquinho das tarefas, das preocupações. Vamos oxigenar a mente e dar mais um passo em direção ao que você quer conquistar. Pequenos avanços no sábado viram grandes resultados no futuro. Então vamos lá, o convite é esse. Seja feliz. Antes de tudo, seja feliz. Bom dia, bom dia, bom dia.
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2: Esse baúzão FM. É demais, eu diria, é emocionante. Ontem eu fiz pela primeira vez a apresentação do Baú Sertanejo. Eu fiquei emocionado com tanta música que eu não ouvi há muito tempo, mas tanta música linda. Foi demais. Hoje eu tenho a honra de mais uma vez estar aqui com você. Antes que você me pergunte, eu já vou te responder. Onde está Teta? Cadê Teta? O titular, o cadeira cativa do Baú Sertanejo da Encanto, o Tetinha. Hoje tá de folga, tá? Ontem eu fiz horário para que ele pudesse treinar para as montarias lá no Rodeio Country Show de Estrela. E foi um espetáculo. Eu não sei em que lugar o Teta montou, mas ele foi. Na arena principal eu não vi. Eu acho que deve ter uma segunda arena lá. Mas eu vi ele lá no Porto de Estrela, viu? Com toda a turma da Encanto. Eu também tava por lá. E hoje eu tô por aqui pra deixar o Tetinha descansar um pouco, né? Ô, Teta, vamos lá. 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

0: 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Vamos lá, porque tá no ar o nosso baú sertanejo e a gente vai recordar grandes clássicos.
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0: Escuta o que a gente preparou para começar hoje, para você sentir que o programa tá demais. Nova York, essa aqui, galera que tá na boleia, dirigindo agora, vai aumentar o volume, vai cantar junto com o Christian Ralph.

0: Bom dia, bom dia. 6:15, 8 graus a temperatura.
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0: É o nosso baúzão. Alô, Caqui de Carabarro Teutônia, mandando um abraço pro Teta. Tô sentindo saudade do Tetinha, mas ele volta, viu? Aqui no microfone da Encanto na segunda-feira, no seu horário tradicional. Bom dia.
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0: acorda meio apaixonado no sabadão, ouve uma dessa do Bruno Marrone. Eita! Segura, coração! Vamos lá, minha gente. 6h19 agora, temperatura 8 graus, fria nossa manhã de sabadão.
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0: Bom dia, deixa eu mandar um salve aqui pra quem? Itacir de Lajeado. Aqui nós estamos trabalhando cedo já, eita, um abraço, deixa eu ver a foto aqui. Não, mas o trabalho que tá falando aqui é um costelão, que a turma já colocou pra assar, rapaz. Esse é o costelão 12 horas, né? Vai longe o negócio aí.

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1: 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São 6h23, hein? Acerte seu relógio aí, não perca a hora, 6h23, bora! Baú Sertanejo na Encanto!

Sabe que um dos sentimentos que essas músicas antigas assim trazem pra gente é a saudade de pessoas que já não estão mais entre nós. Canções que lembram vô, avó, tio, a tia, né? A mãe, o pai. Tião Carreiro e Pardinho, que clássico do sertanejo, maravilha. 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

0: 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Sabe quem tá cantando? Teodoro Sampaio. Já ouviu falar de Teodoro Sampaio? Você que é 40 mais já conhece, com certeza. Talvez alguém não ouviu ainda. Gerações mais novas, né? É, mas Paixão Proibida já foi um grande clássico, tocou muito no rádio já. Esse é o nosso baú sertanejo na manhã da Encanto, 6:30 agora. Que bom ter você com a gente. Vamos pros alôs aqui. Aliás, você não mandou o seu WhatsApp pra Encanto hoje? Já acordou, já fez chimarrão, já fez café, já tá curtindo esse friozinho à beira do fogão a lenha, até colocou um foguinho na lareira, é, precisa. Pra quem sente muito frio nos pés, pé gelado, corpo inteiro gelado, né? Assim que é. A vovó não falava isso? Leva um casaquinho, meu filho, leva uma touquinha. É, não vai sair com pouca roupa, não, vai ficar gripado, resfriado. 998-39-1001, esse é o WhatsApp da Encanto, 998-39-1001. Alô, Luiz Kozer. Luiz já mandou seu bom dia aqui pra gente. Bom dia, Encanto, partiu caminhada, ligado com a Encanto. É o Thiago de Lajeado. Alô, Thiagão, bora fazer um cardio, caminhada, cuidar da saúde um pouquinho, é, isso é bom, isso é bom. Tem galera que tá no trecho, trabalhando também, quem tá aí?
1: Bora trabalhar, Encanto.
0: Bora. Nós
1: temos bonito e não rico,
0: é.
1: Que vamos em cima de um concretinho pra sábado de manhã.
0: Maravilha.
1: Mas não se entregamos, não.
0: Isso aí.
1: Um abraço a todos, que Deus abençoe, um ótimo sábado, abençoado.
0: Aí, um abençoado final de semana também, tudo de bom. Bom dia, Encanto, tudo bem? Manda um abraço pro Vitor Manfro Ampere, no Paraná. Tá ligado com a gente? Alô, Vitor, alô, turma de Ampere, Paraná. Estamos juntos. É o baú sertanejo da Encanto. Tem mais.
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1: 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E a hora? Sete seu relógio, 6:32.
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1: 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Segue hoje, amanhã também, com fortes emoções. Encanto e a temperatura. 9 graus no Vale do Taquari.
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1: Simbora, minha gente, 19 para 7 agora. 8 graus a temperatura.

Amanhã de sabadão tá gelada, 8 graus a temperatura, 15 para 7, olho no relógio, 15 para 7. Bom dia, bom final de semana para você. 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

0: Mais uma do baú, milionário José Rico, essa agenda rabiscada. Bom dia pra você, 6h49, 11 para 7. Temperatura de 8 graus, olha, uma massa de ar seco e frio de origem polar está instalada sobre o estado do Rio Grande do Sul, proporcionando um sabadão de sol com nebulosidade variada aqui no Vale do Taquari. Amanhecer, como você já pôde perceber, acordou cedinho, ligou o rádio na Encanto, precisou colocar um casaquinho a mais, pois é, tá frio mesmo. As temperaturas ficam amenas durante o dia, em direção à noite, as temperaturas reduzem ainda mais, tá? Nós vamos ter uma mínima de 7 graus hoje e a máxima não passa dos 19 graus. Ontem a mínima foi de 7 graus registrada à noite. E hoje acontece a mesma coisa, nós vamos ter essas temperaturas mais baixas e o frio, quando chega o entardecer, quando a noite chega, a sensação térmica é ainda de mais frio. Então, ao longo do dia, um solzinho bom, já tem bergamota para lagartear, aproveita o sol, pega a vitamina D e aproveita. São as coisas boas do inverno, apesar de que não estamos ainda oficialmente no inverno, mas as temperaturas já estão indicando a estação mais fria do ano. Um bom dia para você! 10 minutos para 7 da manhã. É o nosso baú sertanejo na Encanto.
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0: aquela história, né? Tem gente que tenta caçar a borboleta. Mas a melhor forma de você atrair as borboletas é cuidar do seu jardim. E olha que isso não é sobre flores. 7:07. Bom dia, 8 graus a temperatura. Alô, Luiz. Tá no trecho, Luiz. Fala aí, meu garoto.
1: Bom dia, galera da Encanto. Bom dia. Um abençoado sábado pra nós todos aí. Tamo aí, Luiz René Bittger, viajado, em busca do encantado. Vamos ali fazer o despejo.
0: Isso aí.
1: E depois voltar correndo pro lar do Oscilar aí, tá bom, galera?
0: Claro.
1: Um abraço a todos na audiência da Encanto FM, a rádio top dos vales.
0: Valeu, Luiz.

Valdemir, Renner, filha Vitória, estão ligados com a gente, bom dia, tem chimarrão, tem amanhecer com a Encanto no baú sertanejo, bom final de semana pra vocês, alô Anderson de Picada Flor, Marques de Souza, sábado com a Encanto, toca aí Temporal de Amor, um abraço aí turma de Picada Flor, Marques de Souza, tamo junto.

0: sabe que toda vez que eu ouço Zezé de Camargo e Luciano, eu lembro que quando a gente tem iniciativa, força de vontade, atitude, a gente pode mudar a história. Lembro do pai desses meninos daqui, quando ninguém acreditava neles, ele ia lá, gastava as fichas do orelhão, ligava pra rádio e pedia: toca Zezé de Camargo e Luciano, esses meninos são muito bons. E de ligação em ligação, o seu Francisco conseguiu fazer com que Zezé de Camargo e Luciano se tornasse uma das maiores duplas sertanejas da história da música sertaneja brasileira. Com essa a gente fecha o baú sertanejo desse sabadão. 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Assim, minha gente, fechamos o baú sertanejo desse sabadão. Vem aí o Sertão Encanto.
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0: 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E a hora, nesta manhã de sabadão. Acerte o seu relógio, são 7:04.
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0: Minha gente,
1: que alegria!
0: Que alegria! Estamos juntos mais uma vez na manhã desse sabadão. A data é 9 de maio de 2026. A hora 7:08. A temperatura nesse momento 8 graus. Quase 9, 8,5, passando um pouquinho. Na verdade, a gente tem assim um pouquinho de diferença entre a região mais alta, as regiões mais baixas do vale. Temos 8 graus em Encantado, por exemplo, agora, e 9 graus em Lajeado. Tá fria amanhã de sábado, eu sei, né? E o que você tá fazendo para se aquecer nesse sabadão? Ouvindo música boa, né, Encanto, né? Esse é o primeiro fato. Essa é a primeira estratégia, melhor colocando. É para você se esquentar nesse frio todo. Mas aí vale foguinho no fogão a lenha para quem tem, lareira, um chocolate quente. Não, você é raiz que eu sei, é chimarrão. Chimarrão quentinho, cafezinho também vai bem. 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Que alegria ter vocês com a gente. 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Vamos lá, minha gente. Quero você participando aqui, tá? 998-39-1001. Me conta tudo. Quero saber quais são os planos pro seu final de semana. Me diz aí, vai ter churrasco? Vai ter uma comidinha de inverno hoje? Um carreteiro? O entreveiro? Vai ter um pinhãozinho na chapa? Vai ter passeio no final de semana? Vai pra casa da parentada ou vai receber? Porque é que negócio, né? Tem dias ou final de semana que a gente visita e tem final de semana que a gente é visitado. Qual é que é a sua desse final de semana? Ou então você ainda não recebeu nenhum comunicado de que vai receber visita, mas pode a qualquer momento, pipi, na frente de casa, a campainha pode tocar. Estamos chegando! É bom. Eu gosto de receber visita assim, sem estar esperando também. É sempre mais emocionante. Você não concorda comigo? Bora lá, 7:11.

0: olha sorrindo.
1: Ricardo, qual é que é a sua desse final de semana? Ou então você ainda não recebeu nenhum comunicado de que vai receber visita, mas pode a qualquer momento, pipi, na frente de casa, a campainha pode tocar, estamos chegando. É bom, eu gosto de receber visita assim, sem estar esperando também. É sempre mais emocionante, você não concorda comigo? Bora lá, 7:11.

0: bom dia, 714, Sertão Encanto. Deixa eu mandar um abraço aqui pra galera que tá mandando um WhatsApp pra Encanto, claro. Bom dia pra você, Fernanda. Alô, Elisângela Machado também. Que mensagem bonita, hein? Inspiradora. Bom dia.
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Sertão Encanto. Sete e dezesseis, bom dia, olho no relógio, 7:16, sabadão, Sertão Encanto.

0: tempo firme para esse sabadão. Vamos ter temperaturas mais baixas. Ao anoitecer, vamos voltar a ter a mínima de 7 graus. Estamos com 8 agora. Tempo firme,
1: quando
0: sol.
1: Tinha 7 anos.
0: Final de semana de tempo legal para você aproveitar bastante. Mas leva encanto, Ju.
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0: Onde já se viu?
1: Mas aí eu cresci.

0: bebuns. Fazer o quê?
1: Com muito orgulho.
0: Mas faz com muito orgulho. E com muita responsabilidade.
1: Exatamente. Por nós, Mariano.
0: Lá

cada uma que parece duas, né? Antes ele tinha muito medo dos bebuns, agora ele viu um. Eita, Munhoz e Mariano. Bom, eu parei aqui um pouquinho pra te contar uma boa notícia, mas também, além de contar essa boa notícia, despertar você pra um compromisso que é de todos nós, né? O número de casos de dengue cai 97% no Rio Grande do Sul em relação ao ano passado. Isso é muito bom. Nosso estado registrou uma queda de 97,1% nesse número de casos de dengue esse ano. A comparação considera as primeiras 18 semanas epidemiológicas deste ano em relação ao mesmo período do ano passado. Conforme o painel de casos de dengue da Secretaria Estadual da Saúde, até ontem foram confirmados 994 casos da doença e apenas um óbito. No mesmo período, ano passado, foram registrados 35.433 casos e 32 mortes. Isso quer dizer o quê? Temos que comemorar? Claro que sim. Que é um esforço coletivo. Todo mundo está ajudando a combater a dengue. Mas também é um alerta para que a gente não descuide. Você sabe do que tem que fazer. Mas sempre é bom repetir, né? Não deixa a água parada. Revisa as calhas da sua casa, que é um lugar onde costuma acumular folhas. E isso acaba acumulando água também. Os potinhos, né? Os vasinhos das plantas, que fica aquela água parada também. Às vezes até uma tampinha de garrafa. Garrafa PET, que você deixa daqui a pouco em algum lugar, no pátio, um lugar onde chove, vai acumular água. Ali já é a casinha para o mosquito poder se proliferar. Então, o cuidado é de todos, o compromisso é de todos. Faça a sua parte do combate à dengue para que a gente possa comemorar números excelentes como esse. Redução de 97% dos casos de dengue no estado do Rio Grande do Sul. Bom dia para você. Agora são 7 horas e 24 minutos, 7h24. Sertão Encanto, Matheus e Cauã e Ana Castela.

0: Pensa num rapaz idôneo.
1: Mas não vou recair.
0: Pensa num rapaz fiel. Esse é o Gustavo Lima. Aqui no Encanto, vale a 100. Bom dia. Sertão Encanto, tá bom demais. É uma música melhor que a outra. E melhor ainda fica quando você participa. 98 39 1001 998 39 1001 é o WhatsApp da Encanto. Manda aí, quero te perguntar o seguinte: você já tem programa pro final de semana? Não se programou ainda? Não sabe o que vai fazer no seu final de semana? Num final de semana lindo que vai ser esse, com esse sol, com essa temperatura agradável, você não sabe? Então eu tenho uma dica top pra você no final de semana. Começou ontem no Porto de Estrela o Rodeio Country Show. Novidade, evento inédito no nosso Vale do Taquari. Lindo, maravilhoso, espetáculo. Foi demais a primeira noite, lotou, arquibancadas lotadas, arena lotada, muita gente prestigiou ontem a abertura oficial do Rodeio Country Show, comemoração dos 150 anos de Estrela. 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Hoje vai ter show da banda GDO e os Federais. Domingão tem Furacão da Vaneira e Country Beat. Country Beat é show nacional, vai ser top, viu? 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E a hora certa. São 7h32.
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0: 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Deixa eu mandar um salve pro Ronaldo, o Tiagão, Léo e equipe. 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Ouvi várias citações lá no protocolo ontem. 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Bom, vamos falar do tempo? Pois é, tem uma frente, melhor uma massa de ar frio de origem polar atuando fortemente no nosso estado. E isso tudo vai proporcionar um dia de sol com nebulosidade variada em toda a região. O amanhecer está sendo gelado, 8 graus é a temperatura nesse momento. Temperaturas vão ficar amenas durante o dia. Nós não vamos ter temperaturas superiores a 19 graus nesse sabadão, 9 de maio. Em direção à noite, as temperaturas reduzem ainda mais, intensificando a sensação de frio. Então, quando cair a noite, vai ficar mais frio. A mínima é de 7 graus para hoje. Então, à noite vai fazer frio. Se você vai pro Rodeio Country Show de Estrela, leva um casaquinho. Tem alguma outra atividade fora de casa à noite, não esqueça de levar um casaco, porque vai esfriar. É, e aí, abre oportunidades para muita coisa. Um pinhãozinho na chapa, um chocolate quente, umas comidas gostosinhas, diferentes. Comida de inverno, eu adoro comida de inverno. Você também? 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
0: Uou, bom dia, bom dia. O sábado tá bom, o sábado tá lindão. Com a Encanto tá melhor ainda. Sertão Encanto, na manhã do seu sábado, final de semana agitado. Um final de semana alto astral. O nosso sertão tá lindo demais. Com a sua participação, mais lindo ainda. Então, você já mandou seu WhatsApp pra Encanto? Hoje? Não mandou ainda? 998-39-1001. Tô esperando daqui a pouquinho o registro da sua participação, tá? 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Também com a gente no Sertão em Campo. Felipe Rodrigo, 7:41, 19 para as 8.

11 para as 8, 8 graus, mínima de 7. Sabadão gelado, final de semana de tempo firme, mais frio.

0: Com o rádio ligado na Encanto, abrir a janela, respirar aquele ar puro, assim, falar, que diazão, que dia lindo.
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0: Eu vou puxar assunto da dupla Grenal agora. Sabe que o Gabriel Mac vira esperança de gols para o Grêmio contra o Flamengo. Depois da expectativa, agora é a hora de afirmação, né, seu Gabriel Mac? Ele vai carregar nesse domingo a esperança do torcedor tricolor de comandar o ataque do Grêmio contra o Flamengo. O meia vai ser titular na partida na Arena, que é válida pela 15ª rodada do Brasileirão, e terá papel de destaque no esquema tático montado pelo Luiz Castro. Junto a Amuso, o Carlos Vinícius estará em campo e vai estar no ataque, né, para marcar gols. Tem que fazer gol. Promovido de vez ao time principal neste ano, o menino ainda tem números tímidos. Em 22 partidas no Grêmio, são 2 assistências e 1 gol marcado, mas a contribuição dele em campo vai além das estatísticas e já caiu no gosto do torcedor. A galera tá gostando do guri. O guri é bom, tá jogando, mas tem que fazer gol, né? Se não fizer gol, aí não adianta. E o Inter, né? O Inter vai enfrentar o Coritiba de olho na parte de cima da tabela do Brasileirão. Depois de 14 rodadas, a tabela do Brasileirão segue achatada, o que ainda não transformou a escalada na classificação em um Everest pro Internacional. Bem sabe o Inter que tudo isso não é tarefa fácil, não. Uma vitória sobre o Coritiba hoje vai colocar os colorados na metade de cima da tabela. Rodada atrás, o time de Paulo Pezzolano esteve na zona de rebaixamento. Os 4 pontos somados nas partidas contra Botafogo e Fluminense tiraram a equipe da zona de rebaixamento e criaram um cenário mais confortável. Tipo assim, né? Tirou a corda do pescoço. Deu uma respiradinha. Mas não é fácil, não. Vamos lá! Internacional, Grêmio, Grêmio Inter. Trazendo pra você as informações da dupla Grenal na manhã desse sabadão aqui na Encanto. Vamos lá, Sertão Encanto não para. É uma melhor que a outra. Danilo e Davi, não mexe nas minhas gavetas. Vou botar um cadeado, não é possível.

Sertão Encanto. Pra galera no trecho, vai na boa, vai na companhia. Ouvido na Encanto, respeitando os limites de velocidade, sinalização, alguém, prudência, gentileza gera gentileza. Bom dia, bom final de semana.

0: Fausto Silva diria o inoxidável Zezé de Camargo. Cada minuto aqui na Encanto, ou vale 100. Bom dia, Sertão Encanto, tá demais hoje. Alô, Diego Marçal. Diego tava inspirado ontem, rapaz. Fez uma seleção de ponto aqui pra gente. Aliás, tá chegando aqui o Diegão. Tá aí com sono ainda, Diego? Mas daqui a pouquinho entra no clima, no ritmo do final de semana. De Diego, nosso grande programador musical aqui da Encanto. Bora lá, minha gente, eu preciso mandar um abraço pro Juliano Greff, que tá na escuta. Alô, Juliano, bom dia, garoto. Bom final de semana pra você. Eu também preciso fazer um alerta e eu quero ajudar essa galera porque eu me coloco no lugar deles nesse momento. Nós precisamos fazer isso. Esse recado, deixa eu ver de quem é aqui, se eu acho o nome dele. Ele tá falando aqui, ó, o Fernando. Fernando, ele disse, manda um recado pra RGE que no inverno não é legal tomar banho gelado e no escuro. Já um dia e meio sem luz e só dá sinal de chuva, é só dar sinal de chuva que nós ficamos sem luz aqui entre São Jorge e São Bartolomeu de Coronel Pilar. Tem famílias com crianças pequenas, somos 4 famílias sem energia elétrica. É um descaso de muitos anos de reclamações que não dão em nada. Poxa vida. Aí eu fico pensando também, né? Já é difícil pra gente que é adulto, mas com criança, em dias frios, eu posso imaginar o drama que tá sendo aí, um dia e meio sem energia elétrica, Fernando. Um abraço pra você, pra toda a comunidade de Coronel Pilar aí, de São Jorge e São Bartolomeu. E fico alerta, RGE. Pelo amor de Deus, RGE. Dá um jeitinho aí, RGE. Opa, Vanderlei Marchioro, tudo bem? Eu quero participar da promoção Invasão nas Obras, mandou aqui o cadastramento da sua obra, o lugar onde ele está trabalhando. Valeu, Vanderlei, boa sorte. Oi, bom dia, Encanto. Manda uma música para o meu amor, a Claudiana, que está completando mais um ano de vida. Feliz aniversário para ela, muita saúde. É Fernando Marcelos de Pouso Novo. Alô, Fernandão, poxa vida, um sabadão lindo como esse, comemorando o aniversário do mozão, da Claudiana. Vai ser festa e mais festa nesse final de semana, então. Parabéns, Claudiana, saúde, paz, que é o mais importante. O resto, minha amiga, o resto a gente corre atrás, tendo quem a gente ama do lado, tendo saúde, disposição, força de vontade, não tem quem segure. 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Encanto e a hora certa. Acerte o seu relógio, são 8:01.
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0: 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De acordo com os pesquisadores de uma universidade inglesa, o peso abaixo do ideal pode tornar os ossos fracos. Sabia disso? A equipe examinou mais de 4 mil meninas de 15 anos e calculou a forma e a densidade de seus ossos, além da gordura corporal. Ficou comprovado que a resistência dos ossos está relacionada aos níveis de gordura no corpo, o que significa que a magreza em excesso aumenta em muito as chances de fraturas. Poxa, tô aprendendo com essa dica aqui, não sabia disso, mas faz muito sentido, né? Faz muito sentido. Então, a galera tem aquela obsessão de ficar magrinho e tal, mas também não exagera, né? Pelo amor de Deus, é dentro dos limites, do tolerável, tem que cuidar da saúde, se tá acima do peso tem que se cuidar, tem que fazer um exercício, mas não também ficar raquítico, né? Como a gente usava antigamente o termo. Tem que ser no padrão, para não ter problema e poder ter fraturas aí com mais facilidade. Essa é a dica de saúde aqui.
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2: 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Encanto e a temperatura. No Vale do Taquari, 9 graus.
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2: Me conta, o sabadão vai ser o Dia Internacional da Faxina? Pra muita gente é. Ah, rapaz, eu sei, antes de descansar, tem que dar uma geralzinha na casa ainda. Pra quem tem folga no sabadão, pra quem trabalha fora, bom trabalho também. Bora que o final de semana tá só começando. E o nosso sertão tá nesse clima bom de fim de semana. 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Diego e Vitor Hugo, Beijei a Cura. Olha aí, rapaz.

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1: Vamos, minha gente. 8 horas 14 minutos agora, 8 e 14. 9 graus. Pra quem tá no trecho, tem compromisso, tem trabalho hoje. O trabalho é em casa. A Encanto tá junto, te faz companhia. Aumenta o volume. Curte aí, Sertão Encanto.

0: Bom dia, 8h17. Olha, eu quero comentar agora com você um encontro importante que aconteceu ontem em Venâncio Aires, na FENACHIM. É, porque encontros como esse, assuntos como esse, precisam ser pauta com bastante frequência, dada a importância disso. Prefeitos e lideranças do Vale do Taquari e Vale do Rio Pardo participaram ontem de um encontro regional na FENACHIM em Venâncio para discutir a prevenção climática e reconstrução após as enchentes de 2024. Entre os temas debatidos estiveram ações de monitoramento, planejamento urbano e adaptação das cidades aos eventos climáticos extremos. O CISVALE apresentou o projeto Lente Climática, voltado à análise de riscos e captação de recursos, enquanto o CODEVAT e UNIVATS destacaram a reordenação dos planos diretores nos municípios do Vale do Taquari. O encontro também reforçou a união entre os municípios na busca por investimentos em infraestrutura da defesa civil e também recuperação econômica. Então, são pautas importantíssimas para a nossa região que foram discutidas ontem em um encontro em Venâncio Aires, na FENACHIM. Bom dia para você! Agora são 8h19. Segue o nosso Sertão em Canto. Bom dia. Um abençoado final de semana.
1: Fala aí como é que funciona.
2: Então tá bom. Falando mal da roça com a cerveja na mão. Seu brabo.
1: De fato é mesmo, né?

0: se é pra ser caipira, vão ser caipira pra sempre, né? Hugo Castelar e os Agroboy aqui no Sertão Encanto. Bom dia! 8h21. Deixa eu mandar um abraço pra galera da Borracharia Alves.
1: Fala, grande Thiago.
0: Opa! Bom dia!
1: Na voz aqui, Thiago.
0: Sim.
1: Cada uma bem boa pra nós.
0: Claro
1: aí.
0: Que sim, sempre.
1: Seja muito bem-vindo a essa rádio massa aí, que
0: obrigado.
1: É Encanto é 100, né?
0: Show!
1: E esse pessoal aí, tu vai ver. É um pessoal massa aí.
0: É verdade.
1: Tá sempre ligado. Que nem eu digo, meu amigo Teta ali. É. Tô sempre com os radinhos, o radinho
0: sempre.
1: Tá colado.
0: Só na Encanto.
1: Então, né? Na Encanto.
0: Show de bola, meu amigo.
1: Valeu, tchau.
0: Um abraço. Um abração, bom final de semana.

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1: 8h27 no relógio. Bom dia, bom final de semana. Sertão Encanto.
2: Esse é

0: acho essa música linda demais. É o Praia Véia, lembrança boa. E quando a gente fala sobre lembranças, é como se a vida desse um puxão de orelha na gente, dizendo o seguinte: olha, quais são as boas lembranças que você está guardando da vida? Quais são as boas memórias que você está criando, que você está gerando em você, nas pessoas que você ama, e você pai, você mãe, tem filho pequeno, jovem? Quais são as boas lembranças que você está produzindo para que no futuro eles lembrem de você? Olha, pense nisso, é interessante, viu? Porque tudo que está na lembrança nunca morre. É, lembranças, boas lembranças, vamos gerar boas lembranças. Sertão Encanto! 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E a hora certa. São 8h31.
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0: Olha, a Brigada Militar lançou a Operação Convergência, que usa análise de dados e algoritmos para direcionar o policiamento de forma mais estratégica em todo o Rio Grande do Sul. Dados, algoritmos que vão ajudar muito na inteligência da segurança pública. A ação integra diferentes unidades da corporação e busca ampliar a prevenção e a presença policial em áreas consideradas mais críticas. Na fase piloto, a operação já registrou prisões e aumento nas fiscalizações, com promessa de expansão para todo o estado de forma contínua e coordenada. É informação, né, Encanto?
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2: 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No Vale do Taquari, 9 graus.
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2: Sempre tá tocando o som que a galera pede, que a galera gosta de ouvir aqui na Encanto. 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
2: Minha gente, que sábado lindo! Você já olhou pro céu hoje? Uma pintura, um sol maravilhoso, um dia, eu vou te dizer assim, ó, como poucos. E a gente tá junto na manhã do Sertão Encanto. 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Sertão Encanto, bom dia! Michel Teló acertou muito nessas releituras numa versão sertaneja. Você lembra do Cazuza? Pois é, exagerado.
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Depois, haja chá de boldo. Não tem chá que resolva o problema do menino. Que coisa, hein? Alô, Fabiana de Oliveira, bom dia pra você. Loteamento 7 de setembro. Tá na Encanto, tá no sertão. Tá curtindo o final de semana. Muito bem. Acompanhado.

0: Conrado, novidade aqui, viu? E o Pedro, Paulo e Alex, você já conhece, né? O PPA já tem aí um certo nomezinho. 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Seguinte, Sertão Encanto ficou por aqui. Tava tão legal, né? Ah, mas tem muita coisa boa na programação do Sabadão da Encanto. Quero te lembrar que o Super Rodeio Country Show de Estrela continua hoje e amanhã. Ontem foi um verdadeiro espetáculo. Quem foi se emocionou demais a abertura, mas tem muitas emoções para rolar hoje ainda e amanhã no Porto de Estrela, Rodeio Country Show. E a Encanto é a rádio oficial desse mega evento, evento inédito aqui para nossa região. Hoje tem banda GDO, tem os Federais, amanhã tem Furacão na Vaneira, Country Beat, Show Nacional, ingressos no site Ingresso Nacional e pontos de venda. Mais informações no Instagram, no Insta da Encanto tem informação, no Insta do Rodeio, no Insta da Sólida Rodeios. Então passa por lá e aí você vai saber horários, valor de ingresso, as atrações, tudo tá lá. Resumidinho para você se programar e curtir muito esse evento maravilhoso no Porto de Estrela. Nesse final de semana, hoje e amanhã ainda rola, começou ontem. E a gente vai se encontrar por lá. Hoje, 5 da tarde, a partir das 5 horas, o Zé Antônio entra ao vivo com a segunda edição do Sertão Encanto, direto do Porto de Estrela. Eu vou estar por lá também, quero te abraçar, quero conhecer você, eu que estou chegando na casa agora, quero te dar um abraço e dizer o quanto eu estou feliz em estar aqui junto com você na Encanto, tá bom? Valeu, vem aí o Carioca, Vitamina C.
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0: 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E a hora certa. 9:01.
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0: O programa Desenrola Rural 3, lançado pelo governo federal, deve ter impacto limitado para agricultores, familiares do Rio Grande do Sul. Segundo a FETAG, já que a maioria dos benefícios está concentrada em regiões do Norte, Nordeste e Centro-Oeste. No estado, a principal alternativa será a renegociação direta com bancos ou órgãos públicos, sem descontos especiais previstos. A entidade segue pressionando por medidas mais amplas de renegociação de dívidas, especialmente diante de perdas causadas por eventos climáticos. Notícia na Encanto, você também fica bem informado.
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0: Vamos lá, minha gente, agendão na semana, atenção, Estrela e região, eu convidei e vou convidar de novo, Rodeio Country Show no Porto de Estrela, começou ontem, hoje e amanhã, 8, 9 e 10 de maio, etapa da Liga Nacional, valendo vaga para Barretos, sexta e sábado, portões às 18 horas, então hoje abre às 18 os portões, tá? 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
0: 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E a temperatura? No Vale do Taquari, 10 graus.
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0: Senhoras e senhores, meninos e meninas, tô indo nessa. Muito obrigado, viu, pela companhia mais uma vez, desde as 6 da manhã com você. Tá chegando aí o carioca mais gaúcho que eu já conheci. DJ Carioca, no controle dos botões e no microfone 100.1 da Encanto. DJ Carioca e o Vitamina 100. Tenham todos um abençoado final de semana. Um beijo no coração, um abraço e a gente se fala no Rodeio Country Show do Porto de Estrela. Logo mais.

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ele, Thiago Rocha. Vamos que vamos. Vamos a partir de agora vitaminar essa manhã de sabadão. Eita! Também aquele clima de rodeio, que maravilha! O rodeio que aconteceu ontem no Porto de Estrela vai acontecer hoje e domingo também. Rodeio Country Show. Puxa vida, hein? Que emoção. Pessoal, eu ontem na transmissão, eu fui bem sincero, é a primeira vez que acompanho um evento deste estilo, né? O estilo country, e muita gente se surpreendeu, muita gente foi lá conferir, e hoje vai ser aquela loucura, amanhã então nem se fala. E é claro, a

dando aquelas informações, pegando a entrevista, entrevistando o pessoal que vai chegando. Já chega emocionado e caracterizado, que é isso que é o bacana. O pessoal tá indo com chapéu de cowboy, hey, botas. Muito legal, né, Thiago? Muito legal mesmo. Estaremos lá hoje de novo, hein? E ao vivo, direto na nossa Ducati Super Show, a partir das 5 da tarde. Você vai conferir aqui nas ondas do rádio, nas plataformas digitais. Mas eu quero ver você lá, hein? Pessoalmente, conferindo o Rodeio Country Show. Hoje teremos o show da banda GDO e os Federais. E amanhã tem show nacional, hein? Pra encerrar com chave de ouro. Amanhã tem Country Beat e também Furacão da Vaneira. É no Porto de Estrela, hein? Ah, depois eu tenho umas informações com relação à abertura de portões e muito mais. Quero você interagindo com a gente. 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O nosso site é encantofm.com.br. O WhatsApp é o 998-3910-01. Tem um monte de promoções pra você, então.

Carioca, tu já tá apressadinho, né? Tem que falar aqui dos nossos patrocinadores, que é a coisa mais importante pra gente. 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Alô, Michael e toda a equipe. 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Agora sim, vamos começar o Vitamina, hein? Começando bem, com a banda

0: Stones and I, tudo isso aqui no Vitamina. Você ouviu também o Belo, o Papatinho, MC Cabelinho, Anitta, o Juan Victor com Augusto Dávila. Juan Victor, esse sucesso, hein? É o Peraí, ele vai estar ao vivo na nossa noite, nesse momento, junto com a Feitoria. É, agora essa semana, com mais detalhes, nós vamos explicar direitinho como é que vai funcionar a noite da Encanto na Expo Bento e Fenavinho. Tá chegando a hora. Começamos o nosso Vitamina com Malta. Olha aqui o pessoal participando com a gente. O Marquinhos e o Simão. Ah, legal encontrar vocês no rodeio. É, eles estiveram lá ontem na nossa Ducato. Que galera, cara. Essa galera não. Vocês estão em todas, né, cara? É incrível, cara. Esses dias eu tava lá na linha Data, Boqueirão do Leão, tocando com meu, num grande evento, com a assinatura Busoli, era o Rainha Musical, cara, e eles estavam lá. Esse pessoal tá em todas, cara, estão em todas. O recado aqui é do Gui, o pessoal dos fretes aí, trabalhando nesse sabadão, né, Gui? Grande abraço aí, tá deixando seu recado ligado aqui no 100.1. Quem também tá ligado no 100.1 é o Ezequiel. Hoje não tem trabalho, né, Ezequiel? Hoje tá de boa, né? Mas sempre grudado com a gente. Isso é coisa boa, cara. Quero mandar um abraço pro Alisson Xavier, tá no trabalho, tá lá, hein? O cara é mecânico de mão cheia, hein? Capricha aí, Alisson. Capricha aí, que o negão vai pegar a estrada hoje. Tá lá, ligado no 100.1. 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E a hora é 9:24.
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0: E o Grêmio termina hoje pela manhã a preparação para encarar o Flamengo neste domingo na arena pelo Brasileirão. Para esse duelo, Luiz Castro terá os retornos de Vieri e Carlos Vinícius. Por outro lado, o time tem desfalque, né? De Riquelme, após a expulsão na última rodada, o que pode abrir espaço para uma novidade entre os relacionados.
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0: 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Pois é, e a temperatura pra você? Deixa eu conferir direitinho. Agora sim, 13 graus.
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2: 29 para as 10. E aí, como é que

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Vamos lá, gente. Tá na hora do multiverso. Eu não canso de dizer que é a rádio mais eclética do Brasil. E o sertanejo, tem sua vez aqui. Multiverso. Cleito e Romário, Zé Neto e Cristiano.

esse encontro da vai dar o que falar, hein? Maneva com turma do pagode e toca aqui na rádio mais eclética do Brasil, a sua encantou. Você ouviu Maneva com turma do pagode, o GPS, uma do batidão, Shakira, Klaus e Vanessa e Mar Aberto, e no multiverso o Cleito e

0: Hora 12 para as 10.
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0: A Prefeitura de Lajeado realiza neste sábado mais uma edição do Saúde em Ação, com atendimento no posto do centro das 8 às 14 horas. A população terá acesso à vacinação, testes rápidos, consultas e orientações, facilitando o atendimento para quem não consegue ir durante a semana. A ação faz parte de um cronograma mensal que também prevê novas atividades em outras unidades de saúde do município. Legal. 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
0: Simbora, meu povo! Amanhã vitaminada desse sabadão, e aí? É isso aí, tem que viver a vida, né, gente?

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0: Pela última vez, Grupo Menos é mais com Natan, aqui na
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0: Embaixador e Gustavo Lima, retrovisor. E aqui o Grupo Menos é Mais com o Natan, pela última vez, a galera participando com a gente. Eu quero participar da Encanto na Minha Casa, é Bernadette Von Malman. Ela é de Estrela, bairro Oriental, deixou o endereço aqui. Show de bola. Que mais aqui? Ah, aqui ó, que é ingressos do rodeio, não sei se hoje terá, hein? Mas vamos ver, porque estamos em contato com a produção, tá bom? Mas até agora, os ingressos eram até ontem, né? Então tá bom, mas vamos escutar aqui, ó.
1: Bom dia, carioca querido, meu amigo.
0: Bom dia.
1: Sempre na audiência aí.
0: Oh, obrigado.
1: Encanto FM, hein? Bota a sinal na lista de cinema ou do rodeio.
0: Opa!
1: Alexandre Chaves de Lajado
0: aqui. Ô, Alexandre, grande abraço, Alexandre. Aqui nos ingressos pro cinema tá concorrendo agora quanto ao rodeio. Vamos esperar, tá bom? Porque era até ontem, né? Os ingressos. Tá bom? Vamos ver se tem uma outra carga aí no decorrer do dia. Grande abraço! Que mais? Amanda Schossler Mendes tá com a gente. Muita gente querendo ingresso pro rodeio. Olha aqui, meu amigo Zeque. Oh, Zeque do Sul. Fala aí, Zeque.
2: Bom dia, Encanto. Bom dia, Carioca. Hoje é aquela folguinha, então tá ativando do Zeque do Sul. Tô que tô legal.
0: Vamos tocar.
2: Eu tô à toa. Forte abraço.
0: Oh, tamo junto. Abraço, valeu, Carioca. Zeque.
2: Valeu.
0: Grande abraço, meu irmão. Gosto muito de você. Vou tocar tua música daqui a pouco aí. 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E a hora? 10:05.
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0: As obras de drenagem, recapeamento segue no entroncamento da Avenida Alberto Pasqualini com a Dom Pedro II em Lajeado, com intervenções feitas por etapas para manter o trânsito liberado. Parte do asfalto já foi recuperada, mas o serviço continua com a troca de canalização danificada, o que exige maior cuidado por conta das redes de água no local. A orientação é que motorista evite o trecho, especialmente no sentido bairro centro, e busque rotas alternativas até a conclusão dos trabalhos.
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0: Encanto, o Vale é 100 e a temperatura para você: 14 graus.
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0: 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Lindão, sabadão, hein? É, o sol tá brilhando, céu azul, maravilha. 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Ó a galera aí, ó.
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3: William de Lajá, toca uma do Alok.
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0: 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Olha o Alok aí, gente.

0: recado de volta.
1: Jefferson de Lajeado falando. Mais um lindo final de semana aí. E escutando Encanto. Rádio top aí pra acompanhar o final de semana e queremos ingresso pro rodeio, hein?
0: É isso aí, Jefferson Vaz, tô na espera aqui também de ingresso, tá bom? Só esperando a confirmação e aí teremos, né? Assim que confirmar, teremos as ingressos, mas aí tem que ficar ligado aqui na programação, tá bom? Bernadette Vonak, Malmã, tá querendo Encanto na minha casa. 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
0: Uma pesquisa do Instituto de Psicologia da USP demonstrou que a dificuldade de lidar com problemas familiares pode ser um fator de aumento de peso e surgimento da obesidade entre homens. De acordo com as autoridades da pesquisa, a dificuldade de expor fraquezas também pode ser fator que desencadeia a obesidade. Tá bom? Dica de saúde pra você.
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1: 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E a temperatura pra você conferir aí: 14 graus.
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1: Daqui a pouquinho, som que a galera gosta. 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

0: 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Tempo lindão nesse Salvador. Ó, galera.
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3: Sérgio de Estrela, toca o Luan Santana pra nós.
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0: Ô, Sérgio, tá aí tua música.

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1: É a atração nacional deste domingo do Rodeio Country Show no Porto de Estrela. Country Beat, junto aí com Rio Negro e Solimões aqui. Essa música é bacana, apaixona muita gente. Eletro Rádio, e você ouviu no som da galera Luan Santana.
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0: 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E a hora? 20 para as 11.
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0: O Tribunal Superior Eleitoral divulgou os dados preliminares do eleitorado que vai às urnas em 2026 e aponta cerca de 158 milhões de brasileiros aptos a votar. A maioria já com biometria cadastrada. No Rio Grande do Sul são mais de 8,4 milhões de eleitores, com leve queda em relação ao último pleito. O número ainda pode subir no próximo levantamento, que será fechado no início de junho.
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ao vivo de lá, hein? Via satélite, gente! Via satélite agora as nossas transmissões, hein? Através da nossa Ducato Show! Estará por lá o Thiago Rocha ao vivo! Seu âncora daquelas emoções que já antecipando a abertura de portões e depois a chegada do público, porque hoje promete, hein? Hoje é a segunda noite do Rodeio Country Show e amanhã, última noite, vai fechar com chave de ouro com o show nacional do Country Beat. Legal, hein? Tá bom? 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

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Quando eu tinha 7 anos, num busão às 7 horas, indo pra escola. Todo dia.

0: alguns.
1: Fazer o quê?
0: Com muito orgulho.
1: Faz parte com muito orgulho. E com muita responsabilidade.
0: Exatamente. Nossa, Mariano.
1: Lá no Japão.

0: Claudinha aí.
1: Bom dia, carioca.
0: Bom dia.
1: Aqui é Cláudia Andréia Fonseca de Olarias Lajeado. Eu estou aqui com a
2: Maria Esteba Solos.
0: Opa.
1: Hoje só estamos passando aqui para agradecer a Encanto, por ter nos proporcionado a nossa ida ao Rodeio Country ontem.
0: Opa,
1: a noite estava
0: legal.
1: Maravilhoso.
0: Show,
1: a Maria,
0: né?
1: Amou.
0: Ah, que legal.
1: Estamos juntos. Um abraço.
0: Ah, obrigado, obrigado. Que bom que vocês gostaram. Que bom. Bom dia, seu carioca. Toca a música do Giovanni Gil, Palma Andar. Ótimo final de semana, grande abraço, é o Miguel, meu, todo mundo não pede mais o Juan Victor com peraí, pede a música do Giovanni Gil, é verdade, o pau mandado. Valeu, Miguel, grande Miguel, nosso ouvinte, querido, Andressa Cristiane Rent, de capitão, quero ingresso pro rodeio, ainda não temos, vamos esperando aí, se tiver a gente já vai avisar, fechou.
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0: 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E a hora, 11:01.
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0: 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Vamos lá! 16 graus. 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
2: 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Saca de soja em média cotada em R$112. Saca de milho em média cotada em R$57. O quilo do suíno está cotado em R$5,79. O dólar cotado em R$4,89. O euro cotado em R$5,76. E o grama do ouro está cotado em R$744. 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
2: É isso aí, gente. Tá começando o Desfiles das

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0: Abrindo o desfile, Maiara e Maraíza.

0: não sou eu. Começa com J.
1: Júlio Ripoll?
2: Não vai ser verdade, cara.
1: Não duvido, cara. Não duvido. Eu não duvido, cara.
0: Que adianta?
2: Tu tá de sacanagem.
0: Vai lá ver, então.
3: Pois é, pra te ver, quando nós era mais novo, eu e meu irmão, a mãe trabalhava, nós ficava sozinho em casa, daí a mãe olhava pra nós e dizia assim, antes de sair de casa, nós dois na sala, ela olhava pra nós dois e dizia assim, você cuida do seu irmão, tá? Porque seu irmão é retardado. E a mãe saía trabalhar, ficava nós dois em casa, olhando um pro outro, não sabia qual dos dois era retardado. E até hoje nós não sabemos qual que é o retardado. Nós ficava se cuidando, um cuidava do outro.
2: Irmão, assim, ó, igual, cara.
1: Quem é o retorno?
2: Ninguém sabe. Gente, vamos seguindo. O velho chegou hoje. Como é que foi, velho? Ah.
4: Meu Deus, ai, que turma de estupor.
2: Você está bem, velho?
4: Ai, eu tô com os problemas, seu Tita. Sabe que eu tive que ir lá, o doutor. Ô, doutor. Ah, aquele velho sem vergonha lá, o paieiro.
2: E aí?
4: Eu fui no doutor e aí eu disse, ô, doutor. O senhor perguntou pra mim, velho, tu prefere Parkinson ou tu prefere Alzheimer? Daí eu disse assim, sem me tchutchutchutchutchutchutchutchutchutchutchutchutchutchutchutchutchutchutchutchutchutchutchutchutchutchutchutchutchutchutchutchutchutchutchutchutchutchutchutchutchutchutchutchutchutchutchutchutchutchutchutchutchutchutchutchutchutchutchutchutchutchutchutchutchutchutchutchutchutchutchutchutchutchutchutchutchutchutchutchutchutchutchutchutchutchutchutchutchutchutchutchutchutchutchutchutchutchutchutchu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velho. Aí eu disse pra ele, ah, doutor, eu prefiro derramar metade da pinga do que esquecer a garrafa que eu guardei.
2: Boa! Garoga, vai!
1: Aí a Lolo me ligou ontem, cara.
2: E o que que ela disse?
1: A Lolo, assim, pai, tô com medo. Tem fantasma.
2: Meu Deus.
1: Tem fantasma. Eu, para, Lolo, que loucura é essa, meu? É, mas fica tranquila, já te disse que não existe fantasma. Tu tá pirando? O que que tu tá vendo? Isso. Eu tô vendo aqui a empregada.
2: Olha.
1: Aí eu falei, mulher, então corre, ô Lolo, corre, porque a gente nunca teve.
2: Ai, boa! Final de semana eu fui almoçar na minha mãe, gente.
5: Olha aí,
2: que coisa boa, papai. É tão bom almoçar na mamãe,
1: bonito,
2: né? Eu almocei na casa da minha mãe. Eu disse, mãe, que comida deliciosa.
5: Ó, que ela fez? Lasanha?
2: Ela fez galinhada. Bife acebolado. E aí eu disse, mãe, que comida deliciosa. Ela disse, então repete, mãe, que comida deliciosa.
5: Clássicos do Papael.
6: Aí o pequeno Gil já era espertinho.
5: Isso, Papael.
6: Já era um guri de merda.
2: Isso. Não fala assim.
1: Não fala assim.
6: Era bem pequeno aí, era, tinha que ir no banheiro ajudado, né? Não ia sozinho.
5: Não, a mãe chamava a mãe, o tio.
6: Então, era pro tio levar ele. Não, tio, eu não quero que o tio me leve.
5: Isso, não quero. Pode, não. Isso, não. Isso eu lembro.
6: Quem que tu quer? Eu quero que a avó me leve.
5: Isso, a vozinha.
6: Então por quê?
2: O Link.
6: Porque a avó treme.
2: Rapidinho, mas foi bom, foi ótimo. Aqui tá chegando mais uma manchete.
5: Pessoa dormindo em colchão em rodovia viraliza.
2: Olha aí.
1: Isso aí, Javier Guerra.
2: Alô, teu.
1: De 58 anos. 58? Gerente de loja de colchões na Espanha afirmou não se tratar de uma ação publicitária, tá bom? Esse motorista, ele passava na rodovia da Espanha, aí um motorista gravou ali uma pessoa, sabe como? Deitada.
5: Meu Deus,
1: de costa em cima de um colchão num reboque.
5: Olha, num reboque, cara.
1: Aí foram necessários alguns segundos para que o motorista percebesse que se tratava, a pessoa era na verdade um manequim. Pronto, né, cara? A galera caiu na risada. E depois eu vou confessar pra vocês o que aconteceu comigo ontem.
2: Que hora?
1: Mais ou menos isso. Cara, aí entra, abre aspas, esse cara não tinha espaço no carro, então amarrou a esposa. Sim. Pelo menos a coitada está dormindo, disse uma das pessoas no carro aí que viu, né? Essa cena.
2: Meu
1: cara,
2: Deus.
1: O registro foi publicado no Instagram do Rafael Moya Barreno em 9 de abril e viralizou rapidamente. A postagem já foi curtida por mais de 63 mil vezes
5: mil.
1: E tem quase 700 comentários, a maioria rindo da situação. Aqui tem o vídeo, tá? Que o pessoal pode...
6: Cadê o vídeo?
2: Cadê o vídeo? Já.
1: Quer que eu vire aqui?
2: Não. O Papael fica viajando.
1: Não, tem. Não. Javier Gil. Cara, olha aqui. É Javier Gil, cara.

0: cara.
1: Olha aí, Gil.
2: Xavier Gil,
1: de 58 anos, gerente de uma loja Five Beats, Bad, contou que o manequim em cima do colchão no carro não se tratou de uma publicidade deliberada, mas ele destacou que o episódio serviu para chamar a atenção para a loja e demonstrar que os colchões vendidos são macios. No momento flagrante, Xavier estava indo de Sevilha para Huelva, Espanha, para uma reunião. Cara, pra vocês terem assim uma ideia.
3: Sim, deixa eu... dá uma ideia pra nós.
1: Assim, o cara tava com o carro e o reboque.
3: Tá.
1: E o reboque aí? Tinha lá, né? Reboque, colchões.
3: Sim.
1: Five Bed, que é o nome do empreendimento.
3: E aí?
1: Da loja.
3: E aí?
1: Em cima do reboque tinha um colchão.
3: Tá.
1: E aí tinha um manequim, né? E aí ele amarrou o manequim no colchão. Aí o pessoal pensava que era uma pessoa mesmo, mas era um manequim, cara.
3: Eu não gosto, papai, de manequim, eu não gosto.
1: Ué, por quê?
3: Eu odeio gente falsa.
1: Meu Deus do céu. E aí, cara, aí o pessoal ficou como aqui, eu falei na notícia, mais de 700 comentários, um falando, olha ela levando a sogra amarrada. Mas ontem, cara.
0: O que aconteceu?
1: Ontem, eu caminhando, né, eu peguei meu carro, comecei a andar com o carro.
0: Olha aí.
1: E aí, cara, tem um Fuca, um Fuquinha preto, aí lajeado.
3: Sim.
1: E me chamou a atenção que em cima do Fuca tinha um manequim numa prancha de surf e do outro lado outro manequim, eu não vi do outro lado.
3: Tá.
1: Mas, cara, me chamou a atenção, né? Olha ali, cara, porque parece
3: uma pessoa mesmo.
1: Uma pessoa em cima de uma prancha de surf e ainda com aquela máscara do se lembra do filme O Pânico? Todo mundo em pânico. Aquela com a boca aberta, do fantasma e o capuz. Sim. Cara, muito engraçado, me chamou muita atenção e me lembrei agora.
0: Uma vez a polícia nos parou, eu e um grupo de teatro, já era o Papael até, fazendo peça de teatro aí pelo estado.
1: Verdade.
0: E a gente tava com um carro e no cenário, na época teatro se fazia cenário.
1: Sim, levava sim.
0: Cara, a gente ia de caminhão, de carro, tinha que levar uma tranqueira, uma tralha. E no, na cena, tinha uma cena de faquir. Sabe o que é o faquir?
1: Sim, sim.
0: Aquela cama de pregos.
1: Sim.
0: Só que era de espuma, era feito cenograficamente pra fazer no teatro. E aquele troço caiu na estrada. Aí a gente não viu, claro, o cara tava amarrado em cima, caiu. E aí, daqui a pouco, lá adiante, em Canoas, a polícia. A gente saiu de Novo Hamburgo, em Canoas, a polícia nos parou. Pra ver o que era aquilo ali, que denunciaram que derrubaram uma cama de prego no meio.
1: Na estrada. Quem vai pra sabotar? Já imaginaram, né, cara?
3: E aí,
1: mas teve uma época que virou mania e depois virou multa, né?
3: O quê?
1: Os caras pegavam, fechavam o porta-mala com...
0: A mão, aquela?
1: A mão. E também uma perna.
0: A mão pendurada
1: uma perna que era
0: porta-malas.
1: A mão, assim, uma calça, né? Fazia um enchimento.
3: E botava o pé.
1: E uma bota, um tênis, e fechava o porta-mala e ficava aquela mão e a perna pra fora, né, cara? E aí quem passava, meu Deus,
0: tem alguém ali.
1: Mas virou multa depois, né? Virou multa isso aí.
3: Uma época também o pessoal tava colocando adesivo de bala,
1: de
3: sabe?
1: De bala.
3: Também.
1: Eu me lembro também, virou multa.
3: Virou de bala multa. Nos carros assim, botava
0: Deus
3: assim.
0: Deus do céu.
3: Que tá coisa bom. De doido, gente, mas tudo certo.
1: João Marizinho, tem uma piadinha, vai.
2: Cara, sabe que agora com folga nos domingos, tá, cara.
3: Tá bom demais, viu?
2: Ah, cara, daí tava eu e uma música, né? E eu digo, amorzinho, eu amo você. Ah, que nada, eu te amo muito mais. Ah, e aquele clima de love, coisa e tal, né? E ela diz assim, Josinho, eu te amo tanto. Nós somos que nem um aparelho de celular.
3: Olha que lindo, Gil. Nossa. Os dois conectados.
2: Isso! Sou o telefone e você o chip.
1: Olha aí!
2: Por isso que eu sem você eu não funciono. Eu digo, meu Deus, é muito amor envolvido. E aí eu bem emocionado abracei ela e disse, ai amorzinho, que romântico. E ela diz assim, baixinho, sussurrando no meu ouvido. Se você soubesse que o meu aparelho tem 3 chips.
3: Meu Deus! Caraca, vai!
1: Aí eu cheguei lá na caramba e bati lá na porta da casa do Gil e da Mamushka.
2: Isso,
1: aí?
2: Bateu,
1: aí eu, Mamushka! Mamushka! Seu filho pode jogar bola com a gente!
2: Isso, o Lucas!
1: Aí, cara, ela abriu a janela
3: meu
1: furiosa.
3: Deus.
1: Eu sou a esposa dele, não mãe! Não, não, desculpa. É como a senhora manda sempre que você.
3: Boa!
1: Ai, gente, uma vez fizeram uma pegadinha na época de escola comigo, sabe o que o pessoal fez?
2: Ah.
1: Sabe aquela bola estragada, o pessoal tira a câmera dela e enche de preto.
2: Ai, não, isso é, o cara pode quebrar o pé de uma pessoa.
0: Sacanagem.
1: Sacanagem, cara. Uma vez jogaram no pátio da escola, tenta, chuta!
2: Isso!
1: Aí, eu vim correndo e pá! Chutei.
2: Ai, meu pé.
1: Aí chutei assim, ó.
2: E aí?
1: E aí todo mundo, ai, todo mundo fazendo o que vocês fizeram, né?
2: Isso!
1: E eu comecei a rir assim.
2: Olha
1: aí. Aí o cara disse, por que tu tá rindo? Chutou essa bola de cheia de pedra. Eu, não, tô rindo do cara que cabeceou lá.
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5: Tati.
6: Boa tarde, o que que a senhora deseja?
5: Senhor, eu quero 6 pães, mais 3.
6: Por que que a senhora não já pede 9 pão?
5: Não, que 9 não chia e eu quero chia.
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1: Sem censura! Quem consegue esses áudio? Vamos seguindo!
0: Vamos seguindo, vamos seguindo. Finalmente, vamos falar de coisas boas. Aqui na notícia, listas, coisas que os famosos não comem. Charlotte.
1: Olha aí, Charlotte, seja bem-vinda.
2: Famosos não comem.
0: É, então, meus disso. Amores, é uma provocação que a dona Leonora Prednisilona.
2: Leica.
0: Que é de Poço das Antas.
1: Olha aí.
2: Prednisilona, não é nome de remédio.
0: Ela me escreveu.
1: Poço das Antas,
0: dona Prednisilona, uma família tradicional lá em Poço das Antas, tá?
1: Poço das Antas. O que tem a ver Poço das Antas com Anta Gorda? Tem alguma coisa a ver?
0: Não sei, por quê?
1: É Poço das Antas, Anta Gorda.
0: Nossa, onde?
2: São perto? Não, nem perto.
0: Não,
2: né?
0: não.
2: Nem perto, é.
1: Mas tem a ligação.
0: Tem a Anta, né? Nas duas.
2: É, a Anta Gorda, porque foi caçada.
1: Olha, quando tu fala aí com a gente.
2: A Anta Gorda foi caçada, uma Anta tem lá, né?
0: É, isso, tá lá,
2: foto.
0: Né?
2: Por isso, o Anta Gorda.
0: Ah, entendi. Bom, mas aqui é Poço das Antas, não tem nada a ver com a Anta Gorda.
2: É, ela é um pouquinho antes. Devia antigamente ser, assim, uma localidade onde devia ter um poço onde as antas tomavam.
0: Olha que coisa. Legal. Ninguém nunca imaginou isso.
1: Um dia eu falei pra minha sogra, a tua cidade sabe qual é? Anta Gorda.
0: Nossa.
1: Aí, depois ela diz, depois de eu ter falado isso, sabe qual é a tua cidade?
2: Hã?
1: Mato Leitão.
2: Olha.
1: Eu inventei essa, menina.
0: Muito bom, muito. Então, meus amores, a provocação que ela me fez é sobre esses dias, ela viu que eu tava falando de uns famosos e ela tinha curiosidade em saber exatamente o que que os famosos não comem.
2: Oh.
0: E aí eu fui pesquisar, meu Deus, um trabalhão que deu pra fazer essa pesquisa, noites e noites sem dormir. É, jornalismo é assim, né?
2: É verdade.
0: Trabalho. Então vamos ao trabalho. Espero que vocês gostem, que respeitem o meu trabalho.
2: Lógico, amigão. A gente acha, né, que quando se trata de um famoso, por exemplo, é cheio de coisinha. Frescura, né? Isso!
0: Boa. E eu farei um jogo com vocês.
1: Jogo, vai, eu gosto. Bora.
0: Quero ver quem de vocês, eu vou anotar aqui os placares, quem de vocês consegue adivinhar mais famosos que o alimento que eles não comem.
1: Não comem, vai.
2: Vai lá.
0: Vamos começar com Thaís Araújo, atriz. Tá. Qual ela alimento ela não come? Vamos por partes. Carioca, carne. Errou. Teta.
1: Tá, mas não tem que ter as opções.
2: Não.
0: Primeiro, tiro livre, depois eu vou dando dicas.
1: Tá. Tá.
0: Tiro livre, teta.
1: Ela não come sagu.
0: Não. Gil.
2: Verduras.
0: Verduras também não. Vamos à dica agora pra os três. É uma fruta.
1: Ah, melancia.
2: Ela não come figo.
0: Não.
1: Melancia.
0: Não.
2: É moranguinho.
0: Quase. Ó, a dica já é quase. Quase moranguinho.
1: Piuí.
0: Não.
1: Quase moranguinho.
0: Isso.
1: Ah, abóbora.
0: Certo. Olha aí. Abóbora.
1: Olha aí.
0: Oh. Eita, Rodrigues, 1-0.
2: Cara, mas só um minutinho, eu já ia errar porque pra mim abóbora não é, pra mim abóbora não era fruta.
0: O que que é abóbora?
2: Abóbora pra mim não é uma verdura? É. Ou é um legume?
0: Eu não sei.
2: Agora, cara? Agora eu fiquei
0: eu acho que é um legume, cara.
2: O tomate. Um só um minutinho, mas que pesquisa é essa, ô Charlotte? A controvérsia.
0: Porém, abóbora é uma fruta. Aliás,
2: o tomate
0: temos,
2: também.
0: Nós temos...
2: Abóbora é uma fruta.
0: Nós temos uma assessoria, temos uma bióloga.
2: Abóbora é fruta?
1: É.
2: Ah, ela não escuta.
0: Não escuta, tem que entrar em contato. Abóbora é fruta, sim.
1: Eu acho que eu não sei. Não, mãe,
0: depois
1: não
0: eu confirmo.
1: O tomate eu sei que é fruta.
0: Ó, 1-0 pro
2: Teta. O Teta também.
0: Vai pro VAR, se caso ele... Né,
2: eu acho que tinha que ir pro VAR.
0: É, mas eu
2: até vou ver aqui no Google.
0: Eu tenho como fruta.
1: Tá bom.
0: Vai daí, ó. Próxima famosa é Ariana Grande.
2: Ariana Grande.
0: Cantora maravilhosa.
2: Ela só pode comer coisa grande.
0: Tiro livre, começando por Giovanni Gil.
2: Carne.
0: Não.
1: Ovos.
0: Não. Carioca.
1: Olha, botanicamente, a abóbora é considerada uma fruta.
0: Obrigada.
1: Olha aí, viu? É uma fruta, olha aí.
3: Obrigada. É. Tem tanta gente que a gente não sabe também é fruta,
1: claro,
3: né?
1: Não, não sabe que a abóbora é fruta.
0: Não, eu sei, eu tô sabendo.
3: Quem é que é a fruta?
1: Sai daí. O Giovanni é?
2: Não, não.
1: Kiwi.
0: Não,
1: kiwi.
0: Eu, gente, não avacalhe.
3: E tem fruta que a gente não consegue comer sozinho.
2: Isso.
1: Melancia.
0: Vai demorar muito.
3: Moranguinho. Vai, Xalote, siga.
0: Tô esperando você dar o seu voto.
3: Ah, meu voto é ovos.
0: Ovos. Carioca.
1: Ah, cara, eu acho que é, deixa eu ver, macarrão.
0: Não. Dica para Giovanni Gil. Fruta, de novo.
3: Ah, é fruta? Ah.
0: Ameixa.
3: Não. Ai, meu Deus. Mamão.
1: Não. Banana.
0: Certo. Oh. Coloca um a um com o
3: teu.
0: Gente. Está perdendo.
1: Falei zerado. Macarrão era fruta.
0: Não gosta, é alérgica a banana, ela é alérgica.
3: Você gosta, Gil?
2: Ah, é por causa do potássio.
1: Cara.
2: É muito potássio.
0: Vamos ao próximo alimento, atenção, Teta Rodrigues.
3: Vai.
0: Tiro livre para Juliana Paz.
3: Ai, uma deusa. Juliana Paz não come massa.
0: Não é só comer, tá? Bebê também serve, no caso.
1: Ah, então é bebida, então. Ela não toma...
0: Não, Teta...
3: Ela não toma refrigerante.
0: Certo!
3: Verdade.
2: Não, mas a maioria, né?
3: Não repita. Eu não estou tomando, né? Também, faz tempo.
1: É mesmo?
3: É,
0: gente. Sério?
1: Mas o que mudou?
3: Ah, sai daí.
0: Carolina Dickman.
1: Ah, Carolina Dickman.
0: Carolina Dickman, no programa do GNT, ela serviu uma dose, tá? Desse negócio aí, foi servido pra ela e ela no ar disse, meu Deus, eu não suporto esse negócio. Ah.
2: Champanhe.
0: Começando com o Giovanni Gil. Champanhe. Errado.
3: Ai, vinho.
1: Não. Não, foi um, deixa eu ver, aqueles... Como é que é o nome?
3: Catuaba?
1: Não, não, não. Aquele água com frutas. Aqui,
0: ah, saborizada.
1: É.
0: Não, é uma comida. É, na verdade, é uma fruta.
1: É comida?
0: Sim.
1: Fruta. É comida? Por que tu não falou antes?
3: É.
0: Porque a dica melancia. Só vem depois.
3: É uma fruta que é comida?
2: Melancia.
1: Se num programa vão trazer uma melancia pra lá comer.
3: Não, pode ser.
2: É um pedaço.
3: É uma maçã.
1: Não. Ah, peraí, sim, geralmente em programas uma fruta, melão.
0: Não.
2: Uva.
0: Próxima dica, calma. Eu te ajudo pra você não gastar o tiro.
2: Tá.
0: É uma fruta que tem bichinho dentro.
3: Goiaba.
1: É, goiaba.
0: Errou porque era o Gil que ia, ponto pro Gil.
1: Aê. Falou.
0: É, tem um ansioso, né? Você sabe, as pessoas ansiosas.
1: Sim, mas o que o Gil falou?
0: Não precisou nem falar, o outro entregou e era a vez do Gil.
3: Desculpa,
0: então,
3: desculpa.
1: Tirou o ponto do teto.
2: Ah, isso aí, dá pra mim. Já dá pra mim.
0: Bem feito, ninguém manda ser ansioso.
3: É, desculpa, desculpa. Já.
0: Próximo.
2: Mas ele tá aprendendo.
0: Taylor Swift.
2: Olha.
0: Cantora.
1: É Orfélia.
2: É Orfélia.
0: Ela não suporta que comida. É, começando agora pelo Carioca.
1: É escargot.
0: Oh, olha, foi bem, mas não foi, não é, é quase.
2: Camarão.
0: Calma, agora é o teto.
3: Lasanha.
1: Todo mundo.
0: Não.
2: Camarão.
0: Não. Próxima dica, é uma comida que tem várias coisas assim junto.
1: Ah, já sei, buchada de bode.
2: Ué? Não, buchada de bode é só um bode.
0: Assim não dá.
1: Não,
2: então é o teta.
3: É língua de boi.
1: Não.
2: Entrevero.
1: Não.
3: Ah, tem umas coisas ali.
0: É, carioca, é uma
1: coisa. É paella.
0: Não. Teta. Ah,
3: deixa eu ver, torre de batata.
0: Também
1: não. Meu tudo Deus misturado,
2: do
1: cara.
2: Céu.
1: X bagunça.
0: É você.
2: Puxa
3: tudo
2: vida.
3: Tudo misturado, gente. Dá mais cara, dica. Né? Vai, Xalote.
2: Carne moída.
0: Não, agora se o céu, o carioca vai acertar.
1: Não, fala, fala. Mas aqui é a vez.
0: É, vou ser misteriosa. É uma comida pra lá, do lado leste do mundo.
3: Ah, do mas lado
1: nem
3: leste.
1: Sei onde é o norte.
2: Muito menos o sul.
3: O lado leste do mundo é pra onde?
0: Para aí, o carioca.
1: Não, para aí, cara. Tu tinha uma dica melhor aí, tu trocou, Charlotte.
0: O leste do mundo.
3: A Itália, pra da Itália.
0: Vou ajudá-lo. O leste é a parte oriental do planeta.
1: Oh, uma coisa misturada. É yakisoba.
0: Quase.
1: Ah, não. não.
3: Lá em casa tem esse negócio aí, ó.
0: Tem?
3: E a que sobra?
0: Não, não sobra.
3: Vai.
0: Giovanni Gilo.
2: Cara, então é sushi, certo?
1: Aê! Olha aí. Tinha um sushi, mistura um monte de coisa, o quê?
2: É.
1: Só um arroz e um negocinho ali.
2: Não, tem um arroz. Sim, tem louco. Às vezes tem um camarão, às vezes tem alga.
0: Tem atum, tem salmão, tem cane.
1: Vocês
0: estão
1: generalizando tudo.
0: Não, tem polvo, tem cane, tem algas, tem salmão.
2: É, frutos do mar, né?
1: E bota tudo junto isso aí?
2: É, claro.
1: Não.
0: Pode
1: ganhei, eu ganhei.
0: A pessoa come todas essas coisas de uma vez só.
1: Tá 2-2, gente, empatou tudo.
0: 3-1 para o Giovanni Gil.
2: Olha aí.
0: Vamos a mais...
1: Mas ela tá roubando essa. Cara, ela tá aparecendo aqueles hábitos do futebol brasileiro contra os jogos do Flamengo.
0: Ela
1: tá roubando.
0: Ele esqueceu que o dele foi anulado, né?
2: Não, o Carioca, o Fuaden veio aqui uma vez e disse que não roubou naquele jogo do Flamengo.
1: Fuaden passou.
0: Atenção, Kim Kardashian, teta.
3: Ai, meu Deus. Ela não come pão.
0: Vocês viram que aquele Ken humano agora ficou com a cara, ele fez mais 30 cirurgias e ficou a cara da Kim Kardashian.
3: Verdade.
1: Ah, mas ele não queria ser o Ken?
0: Saiu do Ken e foi pra Kim.
1: Ken Kim. Acabou que é o Ken Kim John.
2: É isso.
1: A Coreia.
0: E aí, Teta, o que ela não come?
1: Pão.
0: Não. É, Gilo.
2: Macarrão.
0: Também não.
1: Cara, ela não come carne.
0: Errado. Vamos à dica. É um fruta. Vegetal.
2: Ou um vegetal.
3: Um vegetal, ela não come radite.
0: Não.
2: Alface.
0: Não.
1: Ela não come repolho.
0: Tá perto.
2: Brócolis.
0: Não.
3: Couve-flor.
0: Não.
1: Ela não come deixa eu ver. Rúcula.
0: Quase. Meu
2: Deus do céu.
1: O que é então? Espinafre.
2: Eu falo.
0: Não.
3: Tu falou então.
1: Falou espinafre.
3: Ai, meu Deus, o que ela não come? Um vegetal.
0: Isso.
3: Ai, repotinho. Beterraba.
0: Também não.
1: Cara, se eu falo, lá não vai ter quiabo, né?
0: Não. Mais uma dica.
1: Agora sou eu, hein?
2: Eu.
0: É o Gil. É colorido.
3: Colorido.
0: É, tem cores, né? Tem um que é uma cor, tem outro que é outra.
2: Pimentão!
0: Certo! 4-1 para Giovanni Gil, que ganhou!
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2: 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E a temperatura? 17 graus.
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0: Muito bem, a demora é porque é o seguinte, tava dando um crepe aqui na nossa segunda parte do nosso Vergonhosos Momentos. Mas vamos lá, gente, vamos lá. 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Tá certo? Vamos lá, gente, vamos lá. Agora acho que tá tudo sob controle, espero.
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0: Vamos lá, vamos ver agora se entra.
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3: 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Primeiramente, bom dia, né? Já que ontem você não teve um pingo de educação. Pô, meu, a primeira vez que a gente sai, eu gastei no mínimo R$30 ali com você. Foi o quê? Foi 15 do pastel meu e 15 do seu pastel. Você nem pra pagar o seu. Eu fiquei esperando você se oferecer pra pagar, mas você não quis, né? Fiquei ali, eu fui teu otário. Eu queria saber se tem como você mandar esses R$15 pra mim. Porque eu não vou ficar bancando luxo de mulher, entendeu? Eu te chamei pra sair, mas eu pensei que no mínimo você ia ter um bom senso de pelo menos pagar o que você comeu.
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4: Oh, um dia eu fiz um escondidinho, né, gente?
5: Ai, não.
6: De novo essa linha.
4: E ninguém achou o escondidinho que eu fiz. Aí depois eu fiz um pavê.
6: E aí
4: todo mundo comeu.
6: Aí todo mundo viu.
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4: Zé, chegando.
7: Muito boa tarde a todos.
8: Zé, só tem uma
7: então,
8: coisa pra
7: gostaria
8: te dizer.
7: De lhe perguntar, vocês têm, conseguiu abrir a notícia?
8: Nem a pau, Juvenal.
4: Que isso? O que está acontecendo com a notícia?
7: Que coisa triste, hein?
8: É, coisa triste.
7: E agora, vamos com Giovanni Gil.
8: Gil.
7: Culinária. Homem casa com panela de pressão. Aliás, na verdade é uma panela de arroz.
8: Isso, elétrica.
7: Mas logo pede o divórcio.
8: Ô, Giovanni Gil, antes de você relatar que essa notícia, eu quero dizer que isso aí não é um fato inusitado, não.
7: Ah, é?
8: Não começou. Lá em Mussum já aconteceu isso.
4: O que aconteceu?
8: Em Mussum. A Luana casou com uma panela de pressão que é o Teta.
4: Verdade.
8: Tu já viu o Teta dormindo? Ele rompe.
4: Mas eu comprei. Caraca, já que falou isso, eu comprei uma panela de pressão pra ver se eu cozinho mais depressa.
8: É pra ti, carioca. Eu não falar a língua dele.
4: Não, você não tá entendendo, porque a panela de pressão faz amolecer mais rápido.
8: Ah, é? Olha.
4: Ela tem um negocinho que apita, não tem?
8: Não sei.
4: Sim. Você nunca teve panela de pressão, Heronda, Almolim, você que
7: não,
4: tem?
7: Não, nunca tive.
4: Nunca?
7: Não.
4: Você coloca, amolece, o aipim que é duro, bota na panela, amolece mais rápido.
7: É mesmo? Olha.
4: O feijão cozinha mais rápido.
7: Minha mãe usa pra feijão.
4: Olha aí, viu?
7: Isso aí.
8: É mesmo, cara?
4: Sim, tu pode botar qualquer coisa lá que ela amolece e fica mais rápido.
7: Impressionante. Como é que tu descobriu isso?
8: Merece ou não merece uma pepita?
7: Não, depois do Poço das Antas, essa é a melhor.
8: Então tá bom, gente, olha o conteúdo aí, segundo o Teta, na panela de pressão amolece tudo aí.
4: Tudo, o que você leva 2 horas pra fazer numa panela normal, uma panela de pressão você leva 30 minutos.
7: Como vivi sem saber disso?
4: É verdade, meu. Sem saber isso, tu não podia casar. Agora
7: não,
4: pode
7: e te
4: casar.
7: Digo mais, 2 e 2 são 4.
8: Aí não tem uma coisa ao contrário aí, hein? De deixar o que botar mole e ficar duro.
4: Eita, vamos seguindo.
8: É, mas daí é o macarrão.
4: Gil!
9: Olha, em outubro de 2021, na pandemia, cara, um influenciador indonésio, o Koiru.
4: Que?
9: Anam.
4: Que?
9: É Koiru Anam.
4: Meu.
9: Ele se tornou viral aí nas redes sociais após realizar um casamento simbólico com uma panela elétrica de arroz.
8: Olha aí.
4: Meu Deus.
9: Destacando a sua natureza obediente e a sua capacidade de cozinhar. E aí, cara, ele acabou compartilhando fotos no Facebook, usando até roupa no casamento, ao lado deste eletrodoméstico, e também aparecia ele vestido e colocou um véu.
8: Não fez isso.
9: Fez, ele
8: fez. Olha, eu tenho louco pra tudo, hein?
4: Meu Deus do céu.
9: E colocou um véu na panelinha elétrica, cara.
8: Não.
9: Só um pouquinho, gente. Só um pouquinho. Aí o amor não teve química.
4: O que aconteceu?
9: O amor não tinha, como é que é?
4: Óleo, faltou óleo.
9: Não teve eletricidade.
8: Era uma panela de pressão elétrica?
9: Isso, não era pressão, era uma panela elétrica.
4: E aí,
9: arroz.
4: E aí?
9: Ah, e aí, cara, 4 dias depois, ele anunciou o divórcio. Dizendo que a panela. Ele dizendo que a panela só cozinhava arroz.
5: Não.
0: Mas a panela de arroz, o povo!
5: Mas olha.
0: Cara, só pode ser o Giovanni Gil esse louco aí, cara. Só pode.
5: Que coisa de doido, gente. Ah, aonde, cara? Gil, isso aí?
9: Ai. Sim, vai querer o que mais?
5: Cara do céu, cara.
9: Mais coisa ainda.
5: Não tem, tem mais alguma coisa essa notícia?
9: Não. Tá louco, cara.
5: É, não, fechou? Deu,
9: acabou?
5: Então tá. Olha aí, ó, gente. Panela de pressão, o pessoal mandando aqui também, diz que ajuda muito a cozinhar, viu? Tudo faz mais rápido com a panela de pressão.
0: Ah, mas eu tenho medo, cara.
9: Incrível.
0: É, eu tenho medo.
5: Eu tenho medo. Surpresa. Diz que pode explodir, sabe?
0: Claro, eu tenho uma tia que ela sofreu esse acidente, cara.
5: Explodiu.
0: Explodiu, esquimou toda.
5: É, uma vez também.
0: Eu tenho medo, eu tenho medo. Sabe que aí, quando me separei, eu podia até. Eu ganhei uma panela de pressão do Jairo Bola.
5: Ah,
0: olha aí.
5: É?
0: Só que aí ele.
5: Aquela
0: falou,
5: que explodiu na casa dele?
0: Não. Aí eu falei, não, gente, vai. Tava eu, ele, o Braga, vamos fazer uma janta. Era língua ainda.
5: É?
0: Língua. E aí, língua não, eu não vou, não tenta. Vou. Eu não chego nem perto.
5: O Teta é uma panela.
0: Eu sei que o Teta era uma panela.
5: E
0: de
5: aí,
0: pressão.
5: Calma, gente, o que aconteceu daí?
0: Aí pegou fogo embaixo.
5: Ah, é?
0: O fogo embaixo e ele saiu gritando: piuí, piuí.
5: Epa!
0: Mas saiu um trem.
5: Piuí. Vai ter volta, vai ter volta. Eu sonhei que tu era o poste de luz lá de casa.
0: Ah, é?
5: Tu iluminava a minha vida.
0: Olha aí!
5: Você era o poste de luz lá de casa, iluminava a minha vida, só que tinha vez que você queimava.
0: Epa!
5: Sai daí, abobado.
0: É um sem censura. Só uma coisa eu vou dizer pra você, além de loucos e tararacas aqui, tem mal agradecidos e mal educados, nem agradecer.
9: Não, eu agradeci.
0: Não, agradecer porque tu não sabia.
5: Mas eu
9: tinha falado pra
0: você. O Gil não avisa, ganha o um presente.
9: Ah, o Gil não falou.
0: Não avisa quem foi que
5: deu. Verdade, Caroca, é verdade.
9: Não, mas eu falei pro Heron.
10: E eu acabei de dizer, tava na gaveta e a Cláudia Fonseca que deu.
9: É isso aí.
5: E ninguém quis comer.
0: Como não? Cara, o único problema é que eu quebrei os meus dois dentes aqui de trás quando fui morder as nozes.
5: Ah, mas tem que tirar a casca, bobá.
0: Desculpa, não sabe.
5: Ó, e você quer aprender a descascar nozes? É pegar uma noz, é noz que se fala, né, Arão?
9: Isso.
5: Uma noz e apertar na outra. Assim,
9: isso.
5: Ó.
9: Sabe quem é um exímio plantador?
5: Calma,
0: repita.
5: Você pega uma noz numa mão, outra noz em outra mão e você pega e bota as duas junto e vai fazendo assim.
9: Isso, prensa elas.
0: Olha ali.
5: Pega lá pra gente fazer ao vivo.
9: Exato.
0: Olha, corta a pepita de hoje.
5: É verdade.
9: Olha, tu sabe quem é um exímio plantador de nozes? O nosso querido amigo Nica da Obra Materiais de Construção.
5: É verdade.
9: Plantação de nozes.
5: É isso aí. Olha, ele fez uma frase.
0: Vamos chamar o Nica aí, vamos comer nozes.
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9: Ah, meu
5: Deus.
9: Eu
5: tenho uma
9: céu.
5: Boa aqui falando em cozinhar, gente.
9: O que tu foi cozinhar?
5: Uma vez eu era vendedor de aipim, sabia disso?
9: Ai, cara.
5: Eu disse: tá chegando a tua mandioca, tá chegando a tua mandioca.
9: E aí?
5: Tá chegando o teu aipim que se desmancha.
9: Olha aí, cara.
5: Eu vendi um monte, gente.
9: Que
5: e um
9: legal,
5: dia eu vendi numa
9: cara.
5: Casa.
9: Ah.
5: E adivinha, toda semana eu voltava, todas as terças da tarde eu passava a vender mandioca.
9: Tá aí.
5: Foi aí que eu fui. E todas as terças. Eu vendi numa terça, uma semana antes, voltei na terça seguinte. E aí, quer mais um quilo de mandioca? A mandioca que amolece, a mandioca muito boa.
9: Ah.
5: E a mulher disse assim: eu não quero mais a tua mandioca.
9: Ai, ai, ai, Teta, o que houve?
5: A tua mandioca não amoleceu.
9: Ai, Teta,
0: meu, que
9: tu, não, é que tu deve ter pego uma plantação aquelas de dois anos.
5: Não tem, mandioca mole, coisa
9: e
5: boa.
9: Aí?
5: Aí eu entrei na casa dela, eu quero saber onde é que tu cozinhou, como é que tu cozinhou,
9: daí,
5: né?
9: Daí me diz.
5: Sei, larguei lá, tinha a panela, mandioca dura em cima da panela ainda.
9: Meu Deus.
5: Caramba. Aí eu descobri o que que aconteceu.
9: O que que aconteceu?
5: A mulher botava as peças íntimas dela em cima, secar, e a mandioca não amolecia.
0: Opa! Ai, que palhaço, gente! Essa é ruim que nós.
5: Piada ruim.
9: Ai, meu Deus, eu não falei. Cara, eu volto a dizer.
0: Só me diga que ele gostou da piada que ele contou, ele não para de rir.
10: Espera o Teta parar de rir.
0: Deixa o Teta parar de rir, cara, da piada dele, a pior do ano.
5: O Teta, como é que tu dá risada?
0: Cara,
9: O Gilzinho, cara, o Gilzinho e o vô dele, cara, sabe que o meu vô me levava muito na pracinha, cara.
5: E aí
9: tava lá aquele dia, né, foi eu e o vôzinho lá na pracinha, daqui a pouco o meu vô disse, ô Gilzinho,
5: te
9: esconde, Gilzinho, a tua professora tá vindo logo ali. Daí ele disse imediatamente, ô vô, que tem, né, eu vou ter que me esconder? Não, porque meu neto, não foi você que falou ontem que a professora tinha dito pra você que você tinha ido no meu enterro?
8: E aí,
9: E aí eu digo, vô, mas aí quem tem que se esconder sou eu.
8: Gente, assim, ó, cara, eu não entendo as mulheres, cara.
9: Não tem como.
8: Cara, eu tô começando a achar que eu acho uma coisa, cara. Vou ficar sozinho, solteiro, que é bom, cara.
9: Olha aí.
8: Porque, cara, as mulheres são difíceis. Ontem eu saí com uma, cara. Antes e chamei pra jantar.
5: Olha aí.
8: Cara, a mulher ficou brava, foi embora, me deixou sozinho, chegou, me mandou.
9: Tá, mas tu errou o restaurante?
8: Não, é que eu tava tão romântico, né? Cara, aí ela chegou assim pra mim, como tu é romântico.
9: Olha.
8: Já é a quinta vez que você não para de beijar a minha mão. Todo bem, não. Aí eu, só porque eu respondi pra ela assim, que não, é que esse restaurante não tem guarda
5: não. Boa! Eu gostei!
8: Ela ficou brava e foi embora, meu!
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5: Chegando ele!
9: Aí o Teta e o Gil, os
8: dois. Sim, nós dois.
9: Os guris de merda.
5: Ei, ó, respeito.
8: Só um minutinho que o microfone do papai é alto, né?
9: Tu acha?
8: É.
5: Pelo menos uma coisa tem volume.
8: Boa!
9: Desculpa, você te decepcionei.
5: Aí o Giovanni, Gil e o Teta conversando sobre mulher.
9: Isso!
5: Aí o Gil perguntou, escuta, Teta, tu gosta de mulher com muito peito?
9: Olha aí.
5: Ou pouco peito? E o Teta, dois pra mim tá bom.
9: Olha aí.
5: Epa! Ai, meu Deus.
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8: Por que tá entrando cheio de mim?
9: Eu não sei.
13: Muito boa tarde, Rádio.
5: O Zé vai apresentar as soberanas.
8: Cara,
5: claro, mas... Zé vai apresentar a soberana.
8: Pode apresentar, mas tem alguma coisa errada aqui. Mas vai lá, Zé, já que tem a tua trilha.
13: Que saudade de Teta Rodrigues.
5: Ele tem que dar o pitaco dele, não adianta.
13: Tá aí. Agora se entende porque um é titular e o outro é reserva.
8: Eu não vou te responder em respeito a soberanos. Só por isso.
13: Vamos começar a nossa entrevista. Pergunta number one. Para as convidadas, as soberanas da festa de maio em Teutônia.
8: Sejam bem-vindas. O alô de vocês. Só chega um verdinho no microfone. Isso.
13: Vamos ouvir.
8: Pode se identificar.
13: Pergunta, Rainha Luísa Miller. Seja bem-vinda. Você ficou impressionada com os locutores?
14: Bom. Seria bom dia ou boa tarde? Não sei.
9: Se tivesse o nosso outro âncora que já passou por aqui, ele já ia te dar uma patada, porque ele diz que o relógio tem AM/PM. Então passou meio-dia, boa tarde.
14: Boa tarde, então.
9: Então tá, olha aí, ó, viu?
14: Como para de rir, eu tô tentando descobrir, a minha bochecha já tá florida aqui.
8: Mas você é a?
14: Eu sou a Luísa, rainha.
8: A Amanda.
15: Sou eu.
8: Oi, Amanda Baier. Se é Baier, é bom.
9: Olha aí.
8: Se é Baier,
14: não.
5: Acabou com o programa.
8: Ah, Chayane.
9: Olha a Chayane.
14: Boa tarde, boa tarde a todos os ouvintes.
8: Olha aí.
9: Chayane Cardoso Miguel.
13: Nas redes sociais.
8: Legal.
13: Censura.
8: Mas meninas, sejam bem-vindas mais uma vez e fala desse grande evento que é tradicional, a festa de maio em Teutônia.
14: A festa de maio de Teutônia esse ano cotada então como a maior edição da festa. Serão dois finais de semana de uma extensa programação em virtude dos 45 anos de Teutônia. 45, comemorados no dia 24 de maio.
8: Opa! Que bom que tu sabe tudo, né? Tem que saber, né?
13: Tá decorado, né?
14: Eu acho que eu lembro ainda.
8: Ela nasceu lá, ela sabe, ela vive.
14: Isso aí, eu acho que eu lembro.
8: E vai ter várias atrações pra família. Conta aí pra gente sobre a estrutura, tudo.
14: Isso aí, eu vou falar um pouquinho então dos shows. Na quinta-feira, dia 14, que será gratuito, entrada gratuita, teremos show com Vera Louca.
0: Olha aí! Boa.
14: Na sexta-feira, dia 15, Brilhasson e La Montanara.
0: Olha
14: no
0: aí!
14: No sábado, dia 16, Corpo e Alma, DJ Grana e Paulinho Mocelin. Uhum. E no domingo, pra encerrar esse primeiro final de semana, então, de festa, teremos Badim Ocolono.
0: Olha aí! O Badim.
10: Não,
0: e outra coisa.
14: E a Dona Maria, né? E a Dona Maria.
10: Ah, é verdade, a mãe deles.
0: Ah, cara, o Badim, cara, a gente tem que sempre dar um parabéns pro Badim, porque ele se envolveu tanto, né, nas enchentes aqui, em todo o vale, e se tem um cara que a gente deve respeitar, o vale deve respeitar, é esse Badim aí, cara. Então fica aqui o registro, a minha admiração, não só a admiração, como a minha, como a de todo o Vale do Taquari.
10: Além de tudo, é um baita show.
0: Além de tudo, é talentosíssimo. Vamos lá.
14: Além desses, no sábado também teremos um show gospel com Guilherme Hatz, com início às 16 horas.
0: Uhum.
14: E no próximo final de semana, então, que será do dia 22 a 24 de maio, na sexta-feira, dia 22, teremos Rainha Musical e Portal da Serra.
0: Olha aí!
14: No sábado, dia 26, show nacional com Cleiton e Romário, Glê Duran e Karen Reis.
0: Olha aí, show nacional!
10: Olha aí!
14: E no domingo, pra encerrar, então, as nossas festividades, teremos o tradicional Show da Família.
0: Show da Família.
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0: Falamos com a Rainha Luísa Miller, a Princesa Amanda Baier e também a Chayane Cardoso Miguel, a Princesa Chayane, aqui a corte da festa de maio 2026. E olha, deixar bem claro pro pessoal aí,
10: deixa claro, isso aí.
0: Vai ter presença da Encanto.
10: Olha aí.
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0: Gente, eu acabei de falar aqui e repito.
10: Tu falou aí, repita.
0: Hoje começa o Rodeio Country Show no Porto de Estrela e a rádio oficial é aqui, a Encanto. E você, gente, vai ter que estar lá. Eu queria uma country aqui.
10: Vai. Isso,
0: country. Essa trilha é legal, ó.
10: Olha aí.
0: Muito bem, tudo bem, seja bem-vindo.
15: Muito boa tarde, né? Boa tarde, bom dia, boa tarde a toda a família Encanto FM, aqui é Celso Russo, da Sólida Rodeios, locutor voz padrão.
0: Olha aí, cara, a gente, eu já ia perguntar aqui, vozeirão, hein?
15: E para nós é uma satisfação muito grande da Sólida Rodeios estar pela primeira vez aqui na querida Estrela, cumprimentando a grande Lajado e todo esse vale maravilhoso. Estamos aqui com o peito aberto e o coração cheio de amor para dar num evento único, num evento ímpar, onde privilegiadamente a cidade de Estrela recebe uma etapa dos 5.000, quase 5.500 municípios do Brasil. Aqui, uma cidade privilegiada, cidade de Estrela, recebeu uma etapa da Liga Nacional que pode credenciar o cara que aqui vencer, vai representar a cidade de Estrela, estar no The American, onde eu morei, lá no Texas. Um ano e alguns meses lá no Texas, poderá disputar o prêmio de $1 milhão.
0: Mas o que é isso? Mas por que tu não tenta, Gil? Aí tu sai do buraco, cara.
10: Não, cara, mas
1: sem censura.
0: Tem aqueles versinhos também? Fala aqueles versinhos?
15: Falo também.
0: Então diz um aí pra nós.
15: Ô, barbaridade, quem tem amor tem saudade, quem tem paixão vem pra Estrela na festa do peão. Já vamos convidando todo o povão apaixonado. Ô, barbaridade, gente amiga, gente querida, alô, o povo gaúcho, daqui a pouquinho começa o batidão de espora, daqui a pouquinho a Liga Nacional.
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0: Manda Baier, se é Baier é bom.
10: Olha aí.
14: Seis, show nacional com Cleiton e Romário, Glê Duran e Karen
0: Reis. Olha aí, show nacional.
10: Olha aí,
14: e no domingo, pra encerrar então as nossas festividades, teremos o tradicional Show da Família.
0: Show da Família.
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0: Falamos com a Rainha Luísa Miller, a Princesa Amanda Baier e também a Chayane Cardoso Miguel, a Princesa Chayane, aqui a corte da festa de maio 2026. E olha, deixar bem claro pro pessoal aí, hein?
10: Deixa claro, isso aí.
0: Vai ter presença da Encanto.
10: Olha aí.
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0: Gente, eu acabei de falar aqui e repito.
10: Tu falou aí, repita.
0: Hoje, Hoje começa o Rodeio Country Show no aí. Porto de Estrela e a rádio oficial é aqui a Encanto. E você, gente, vai ter que estar lá. Eu queria uma country aqui. Aqui, isso, um country. Essa trilha é legal, ó.
10: Olha aí.
0: Muito bem, tudo bem, seja bem-vindo.
15: Muito boa tarde, né? Boa tarde, bom dia, boa tarde a toda a família Encanta FM, aqui é Celso Russo, da Sólida Rodeios, locutor voz padrão.
0: Olha aí, cara, da gente, eu já ia perguntar, que vozeirão, hein?
15: E para nós é uma satisfação muito grande da Sólida Rodeios estar pela primeira vez aqui na querida Estrela, cumprimentando a grande Lajado e todo esse vale maravilhoso. Estamos aqui com o peito aberto e o coração cheio de amor para dar num evento único, num evento ímpar, onde privilegiadamente a cidade de Estrela recebe uma etapa dos 5.000, quase 5.500 municípios do Brasil. Aqui uma cidade privilegiada, cidade Estrela, verdade. Recebeu uma etapa da Liga Nacional que pode credenciar o cara que aqui vencer, vai representar a cidade Estrela, estar no The American, onde eu morei, lá no Texas. Um ano e alguns meses lá no Texas, poderá disputar o prêmio de $1 milhão.
0: Mas o que é isso? Mas por que tu não tenta, Gil? Aí tu sai do buraco, cara.
10: Mas
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0: Tem aqueles versinhos? Tu também fala aqueles versinhos?
15: Falo também.
0: Então diz um aí pra nós.
15: Ô, barbaridade, quem tem amor tem saudade, quem tem paixão vem pra Estrela na festa do peão. Já vamos convidando todo o povão apaixonado. Ô, barbaridade, gente amiga, gente querida, o povo gaúcho, daqui a pouco

0: 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Ela Estrela Velha começa hoje às 20 horas, sólida Rodeios Liga Nacional. Segura Pia.
1: Eita! Gil, contenha-se. O Gil tá montado em cima.
2: Rapaz, agora eu.
1: Só um minutinho, eu peço o pessoal da sala uma mil desculpas. Que o Gil tá em cima do extintor de incêndio aqui. Mas para com isso, cara. Que vergonha, Gil.
2: Ah, não, eu fiquei emocionado, carioca.
0: Mas eu olhei daqui, eu não sabia se era um extintor. Era uma mortandela. O fogo que ele quer apagar.
1: Gente, vocês sabem, né? Eu procuro namorada.
2: Ah, é?
1: Tô procurando uma namorada.
2: Aí tá, mas e como é que tem que ser a pretendente?
1: Não, tô procurando namorado, porque o...
2: Ah, tá procurando onde?
1: Gente, deixa eu falar mesmo, né? Deixa eu fazer uma propaganda. Eu tô procurando uma namorada porque eu sou trabalhador. Cozinho bem.
2: Olha aí!
1: Não sou feio. Bem. Não sou assim tão feio, né?
2: Ah, bom, eu ia dizer. Me ajuda
1: tá,
2: também.
1: Tá bom, ok. Eu sou feio, mas não muito, tá bom?
2: Não,
1: tá.
2: Peraí,
1: me esqueço, eu não procuro mais nada. Ai, que bom.
3: Montar num touro é a forma mais rápida de descobrir que a gravidade existe. Giovanni Gil.
2: Olha, meu Deus.
1: O Cris Costa falou que o Gil vai montar num pônei.
2: Um pônei.
1: Gente, a gente pede desculpa aqui.
2: Fala, Gil. Vamos lá. Se achou maravilhosa no espelho, pode sair então sem medo. Hoje é dia de São Jorge. E o dragão que se preza foge de qualquer confusão. Charlotte.
1: Ai, fechou, gente, fechou mesmo.
2: Acabou!
3: Muito bem, rapidamente vamos ao que interessa. O resto não tem pressa.
1: Olha aí, que frase!
3: Obrigado.
1: Inovador.
3: Romário leva nova namorada para passear em Paris.
1: Eu com isso, Romário.
3: Bruna Marquezine é vista com amigos em praia do Rio de Janeiro.
1: Não, para aí, cara. Que grandes coisas, cara.
3: Ainda, esposa de Hendrick mostra a roupinha do filho que custou R$4.000.
1: Mas só um minutinho, nem sei que é Hendrick.
3: Hendrick.
1: Tá aí outra coisa, eu com isso. Ah, mas vai se catar, Zé. Vai se catar.
3: Pra você também.
1: Céu, cara, olha, cara, esses caras são malucos mesmo. Esses caras são malucos. 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
1: 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Encanto vale assim, e a hora? 1:07.
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1: 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É isso aí. Lembrando que a partir das 5 estaremos ao vivo via satélite, direto da nossa Ducato Show, lá direto do Porto de Estrela no Rodeio, tá bom? E a temperatura? 18 graus.
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1: Fechou, fechou, fechou. Vem aí ele, Giovanni Gil, melhor do Brasil. 17h, o Thiago Rocha comanda direto da Ducati Show, no Rodeio Country Show, no Porto de Estrela. E pra você, mamãe, um feliz Dia das Mães pra você. Dia das Mães é sempre, todos os dias. Fala aí, mãe. Vem aí, Giovanni Gil.
0: Vem, neguinho, senta no colinho aqui, vem.

0: partir de agora.
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2: Fala, rapaziada! Clássicos da Encanto, aquelas inesquecíveis 1900 e excelentes tempos pra você recordar, pra você relembrar aqui na programação mais top dos vales. Clássicos da Encanto. E a galera segue participando aí, 998391001, pra mandar aquele alô, mandar aquele recadinho, interagir. Oi, se vai ter ingresso pro rodeio? Calma, gente, calma, muita hora nessa calma. Qualquer coisa a gente informa aí pra galera. Mas claro que tem aquele parzinho de ingresso pra você curtir um cineminha. Ah, meu querido! Então, bora, partiu! 998391001 é o que nos liga. 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Ah, meu querido, então bora, partiu, 998391001 é o que nos liga. 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Alô, Cassiano, como é que tu tá, meu queridão? Ei, Cassiano.

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Alô, Cassiano, como é que tu tá, meu queridão? Ei, Cassiano, vamos começar com uma dupla que lá no ano de 1985, cara, a galera fez uma revolução. Todos eles já eram muito conhecidos, passaram por várias outras, como a galera que participou aí do glorioso e maravilhoso Erasure, né? Também a galera que participou do Midnight Oil, tudo isso e muito mais aqui, ó. Nada mais, nada menos que Vincent Clark e Andy Bell.

0: galera do Nós na Aldeia e o Reggae na Casa Amarela.
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0: 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Encanto FM, a rádio oficial aí do glorioso Rodeio Country Show no Superporto em Estrela. Um abração aí pra toda a galera aí, né? Galera que a sexta-feira foi uma loucura, né? Um abração aí pra todo mundo. 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Hey teacher, please on the clock. Agora 25 para as duas.
3: 1:34 p.m.
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0: Galera, deixa eu falar pra você que a Polícia Rodoviária Federal vai iniciar ainda este mês os testes de radares inteligentes capazes de flagrar infrações dentro dos veículos nas rodovias federais. O Rio Grande do Sul, esse equipamento aí, deve ser instalado em trechos ainda que estão aí para serem definidos e vão até multar motoristas já durante a fase experimental. Essa tecnologia, ela consegue identificar dezenas de irregularidades, como o uso do celular ao volante, falta do cinto de segurança, até condutores dirigindo com apenas uma das mãos. O cara ontem aproveitou pra dizer pra mim que o pessoal aí que de repente estiver errando marcha aí vai dar problema, viu? A galera não poupa, né? É, o chimarrão vai ter que ser banido, meu querido. Sem chimarrão na mão do motorista, viu?
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0: 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E a temperatura na tarde deste sábado, agora praticamente nublou de vez, né, meu querido? Olha, tem bastante nebulosidade aí nos vales. E baixou a temperatura, 15 graus.
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0: Vambora, meu povo! Assim, ó, nesse clima, nessa vibe gostosa demais, hein? Hã? Aqui!
10: Nossa mistura é diferente.
0: Cadê o Mauri, hein? Ô, Mauri! Aí eu larguei o Mauri lá de Canabarro de mão. Larguei ele de mão. Não. Aí lá de Teutônia ainda o Clóvis, né? Mas o Clóvis fica mandando aquelas fotos com nudes aqui pra mim, eu não gosto. Ô Clóvis, para com isso aí, meu. Não, para com isso. 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Ei, turma. Oi, o Mauri tá lá no Marcelinho? Eu não acredito nisso. Não, o Mauri já não é mais o mesmo, gente. Não, o Paulinho Farias, ali de Colinas, esse é um querido. Essa aqui ele curte, ó. O Mauri larguei de mão. Não me chama mais.

0: Bolados, Rafa e companhia, hein? E até hora de parar. Eu lembro que um dos gloriosos fãs do Acústicos é ele, Arthur Cipriani, mas, ah, garoto, bom demais, né? Galera aí do nosso Rio Grande do Sul, tchê! 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Clássicos da Encanto tá de volta amanhã, domingo, depois do Rádio Dália.
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0: Vamos! Encanto FM. Encanto FM, a rádio oficial do Rodeio Country Show. Daqui a pouquinho, 5 da tarde, as emoções se voltam pro Porto de Estrela. E a hora? 2 horas, boa tarde.
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1: Galera, falar de Donald Trump, que afirmou aí que teve uma reunião muito produtiva aí com o presidente brasileiro na Casa Branca, num encontro que durou cerca aí de 3 horas, tratando principalmente de comércio e tarifa entre os dois países. Essa conversa ocorreu aí de portas fechadas, contando com a presença de ministros brasileiros e também autoridades norte-americanas. Segundo Trump, novas reuniões devem acontecer nos próximos meses para avançar nos temas discutidos, em meio a um histórico recente de tensões entre Brasil e Estados Unidos.
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1: 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Bastante nebulosidade aí nos vales agora. Temperatura tá em 16 graus.
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1: 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Vamos! Bora, Paulinho! Vamos, Paulinho!
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1: Vamos, bora, partiu, tarde do sábado, véspera aí do dia das mamães, mamãe. Como é que você tá aí? Tudo certo? Tá trabalhando? Tá em casa? Tá fazendo uma faxininha? Dando um tratinho no pátio? Que maravilha! Galera que tá aí, ó, os pezinhos pro ar, que nem aquele tipo qualquer que eu conheço, tal do Paulo, deve tá lá em Conventos. Tá só assim, ó. Vamos, Paulinho! Tá aí o lá de Torres, Giovanni Gil, como é que é o nome? Ah, o Rubão, foi tomar um banho de mar agora, foi lá, disse que tá um pouquinho fria a água, mas diz que dá pra encarar ainda, diz que a partir de junho ele para, mas ainda no maio ele vai lá, toma um banho, vem correndo pra casa, né? Tá tudo certo, vai dar uma corridinha até o farol lá, tudo certo. Hã? Aí ele atravessa ali, no passo, no passo de Torres, e aí depois volta lá pra cal. Ei, meu querido Urbão, abraço, gente, vamos lá, começando. Até as 5, hein? Interage aí, tá valendo o parzinho de ingresso pro cinema também.

0: beijo, beija-flor aqui na programação. E aí, tudo certo? Um abraço aí pro Romualdo Leiper, de Lajeado Grande. Um abraço, Romô. Tamo junto, obrigado aí pela companhia. O Giovanni Gil, o Paulinho Buiú, tá. Oi? Não entendi. Não, é que o Paulinho Buiú tá. Ah, entendi. Agora eu acho que eu entendi. Vamos, Paulinho, vamos. Ele disse que deu um bico na lixeira ontem, rapaz. Fala, Giovanni Gil. Tamo aí na colheita do nosso ouro da lavoura, hein? Hã? É a colheita da soja, mano. Um abraço aí. Herdei do meu pai, o João Nelore, e também texano. Tá bom, vamos ver se tem isso aí, né? Que é isso? Quem é que mandou isso aqui, hein? Vamos lá, vamos. Bora, meu querido. É o Alan, grande Alan. Tá lá na sua colheitadeira, né? Que maravilha. O pau mandado virou mãe agora do carioca. Boa, boa, Alessandro. Ah, tu disse antes que a mãe tava chegando? O Alessandro, ele gosta de ganhar um colinho, viu? Um abraço, meu queridão, a turma aí, o Acasares. Ah, galera, não perdoa, né, meu querido? Segura aí que eu já volto. Sai daí, não. Encantou. 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E a hora? Hora de encher o tanque, 2:20.
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2: Galera, vamos lá, estrela, 150 anos e o Rodeio Country Show no Porto, Super Porto de Estrela, tá um sucesso, hein? Nossa, galera se emocionou na noite de ontem. Ei, coisa boa, coisa linda de se viver, né? Olha, vai até domingão, hein, gente? E tá rolando aí também a etapa da Liga Nacional valendo vaga para Barretos. E olha, hoje, Portões, logo mais 6 da tarde, Montaria, o Rodeio, 9 da noite e os shows a partir das 11 horas da noite. Amanhã, domingo, 4 da tarde, tem Montaria a partir das 7 da noite e pra finalizar com Country Beat, meu querido. Ah, garoto. Então, quer saber mais? Quer mais detalhes? Quer se inteirar da programação? Tá a fim de curtir os vídeos? Vai no Insta da Encanto, no arroba Encanto FM 100.1, ou ainda você vai lá no arroba Rodeio Country Show Estrela, você fica sabendo de tudo e não perde nada, né? Lembrando que hoje tem GDO e os Federais.
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2: Bora, meu povo! Encanto FM, a rádio oficial do Rodeio Country Show no Super Porto em Estrela. Galera, logo mais 5 da tarde, a galera já comanda tudo de Estrela, hein? Daqui a pouquinho eu mando a bola lá pro Zé Antônio. E aí a galera arrebenta, arrepia, né? Hã? Transmissão via satélite, que é isso, hein? Ah, meu querido Josu. Temperatura tá em 18 graus.
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3: Bora, já já você pede. Canto, toca. 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
3: Vamos embora, simbora, meu povo, aqui na mais querida, na mais ouvida, nos Vales Soda, e a gente segue. 100%

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0: e minha maré de sorte aqui na programação do nosso 100 por hora. Olha, o Zé Antônio já chegou daqui a pouquinho. Hoje ele disse que ele vai montar no Touro Bandido. Diz que o Touro Bandido tá vindo, gente. Encontraram um mais bandido que aquele que apareceu na novela. Tá louco, rapaz. Então, daqui a pouquinho, a galera vai curtir em todas as emoções. Fala com o Zé um pouquinho aí. Zé, conta pra gente aí como é que foi as emoções aí daquele, desse primeiro dia, como é que foi lá, tudo certinho?
1: Acho que, Gil, é bem essa palavra, emoção, porque é uma experiência, né?
0: É, diferente,
1: com a narração, né? Com o DJ, efeitos especiais, uhum. E mais a questão do touro ali também, dos peões, uhum. Eu achei sensacional, mas pra mim uma experiência que eu nunca tinha vivido.
0: Pois né? É que a gente tá acostumado a gauchada aqui, eu rodeio, mas eu tiro de laço, né? Na verdade, não a montaria e tudo mais,
1: e
0: né?
1: E é muito legal, um espetáculo mesmo, vale a pena, tô indo pra lá daqui a pouquinho mais, uhum. Então é uma, eu senti uma como uma experiência, isso que eu acho que é uma frase bacana, uma experiência diferente.
0: Ah, que legal. É, então, ingressos o pessoal pode conseguir também na hora lá, tem sem problema nenhum.
1: Lá na hora, tem estacionamento.
0: Ah, isso,
1: é
0: não.
1: É um lugar com segurança, tem também a praça de alimentação, não precisa esperar, vou jantar antes, come lá, uhum. Também tem a praça de alimentação. Com
0: tem bebidinhas também,
1: tem
0: né?
1: Bebidinhas tem bebidinhas também, tem os drinks ali, tudo mais.
0: Tem bastante água que passarinho não bebe, mas tem água também, viu, gente?
1: Suquinho envenenado, mas vale a pena mesmo.
0: É legal, né?
1: A gente lá também, né?
0: É, eu acho assim, que como foi o pontapé inicial, né? Então, acredito eu, e hoje também, né? O show também com o GDO e a galera dos federais também vai puxar muita gente. Bom trabalho depois.
1: E vale a pena aí mesmo, assim, qualquer horário que você for, já vai, vai conseguir alguma coisa diferente, porque começa com apresentações, depois tem os peões e depois tem os shows, então cada momento que você chegar tem alguma coisa.
0: Show de bola, Zé Antônio daqui a pouquinho, hein? Ao vivo! E ela é a rádio oficial, né? Hã? Que isso? 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
0: É a festa do povão, é a Fenachinha, festa nacional do chimarrão, tá tudo já rolando, é acontecendo. Olha, o último final de semana, hein, gente? A festa nacional do chimarrão vai até domingo em Venâncio, tradição, amigos e o melhor do nosso Rio Grande, tchê!
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1: Galera, falar de saúde, e saúde é o que interessa. Você sabia que a maioria dos casos que ocasionam traumas e lesões, eles acontecem dentro de casa? Pois é. Segundo uma pesquisa divulgada aí pelo Sistema Único de Saúde, destes 77% ocorrem no banheiro. Por isso, especialistas orientam a tomar todas as preocupações aí, principalmente com crianças e também idosos, tá bom?
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1: 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Temperatura nos vales, 18 graus.
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tempo nubladão, tá de cara amarrada, mas nada a ver o que tem lá fora, não. O que importa é o que tem dentro de você, cara. Inspiração, vontade de curtir o final de semana. Galera já deu bico na lixeira e tá cheio de promoções, cheio de eventos aí nos vales pra galera curtir, pra sair, descontrair, dar uma passeada. E é claro que a gente vai fazendo aí a sua trilha sonora. E o presente de mamãe, hã? 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Vamos, Junei. Dona Leda tá esperando, hein? Vem assim, ó, no clima, na vibe.

ontem ele tava enlouquecido de moto. Hoje ele tá mais louco que o Batman. É os papais Smurfs. Velho Giovanni Gil! Hã? É ele, Juliano Odogrefe.

0: Tá bem maluco lá no meio da plantação de milho. Tá louco! Diz que vai. Hã? Não vai nada, Giovanni.
1: Aí, Gil! Como é que tá?
0: Olha aí!
1: Olha aí! Aí, se recuperou do susto de antes?
0: Meu
1: eu
0: Deus!
1: Tava na silagem, hein? Vamos que vamos! Abandão,
0: eu penso que eu sou maluco, mas tem mais maluco que eu, rapaz. Tá louco! Ô, Juliano Greves! Olha aí, falar em Greff. Olha quem apareceu aqui da família Greff, meu querido Gabrielzinho. Como é que tu tá, Gabriel? Ô, Gabriel, tu vai lá andar de trator com o Juliano? Hã? Ei, Gabriel Greff.
2: Boa tarde, Encanto. Tudo certo, meus amigos? Toca pra nós menos e mais. Champanhe, se possível. Tá. Principalmente minha noiva Letícia e todo mundo na audiência. Não. O Vale é 100.
0: Tá
2: Gabriel
0: bom?
2: De Manete, o original. Um abração.
0: Aí, saudade desse menino, rapaz. Ele vinha visitar a gente aqui de bike, mano. Tá louco, né? Oi, boa tarde, a Vitória de Taquari. Pedindo música, só os loucos sabem, do Charlie Brown Jr. Tá bom. Beijos pra Kátia Bachmann.
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0: quem? Quem é a trilha, Giovanni? Fala pra mim.
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0: Bora, vamos. 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
2: Vamos lá, dando uma conferidinha aí, né, no mercado financeiro e também agrícola. Lembrando isso tudo para a indústria, tá, meu querido? Confira aí, litro do leite em média cotado em 2,31. Saca de soja em média R$112. Do milho R$57, hein? Ô, Juliano, vai encher os bolsos, hein? Ah, Giovanni Gil, não viu que ele tá fazendo silagem, Giovanni Gil? Ah, é, desculpa. Quilo do suíno cotado em $5,79 dólar. €4,89 euro, €5,76 grama do ouro cotado em R$744. 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
1: Olha aí, meu povo, a Brigada Militar lançou a Operação Convergência. Ela usa uma análise de dados e também algoritmos para direcionar o policiamento de forma estratégica para todo o Rio Grande do Sul. A ação, ela integra diferentes unidades da corporação e busca ampliar a prevenção e também a presença policial em áreas consideradas mais críticas. Na fase piloto, a operação já registrou prisões e também mais fiscalizações com presença de expansão em todo o estado de forma contínua.

0: e também coordenada. Olha aí, rapaz, a população mais protegida, né? 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
0: 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Vamos dar uma conferida. Tempo nublou, né? Nubladão, 18 graus.
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0: Vamos! Simbora, meu querido! Uma excelente tarde pra você, ligado aqui, ó! Ô louco, velho!
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0: Vamos!

a rádio mais eclética, toca tudo que é bom, toca todos os estilos, hein? O pop, o sertanejo, o pagode, e muito mais. Os Garotinho, Caetano Veloso, Cupertino e a nossa resenha.

0: gravação, Felipe Amorim com Ludmilla. Pedaços. Como eu. Já pensou em nem pensar, Felipe Amorim e Ludmilla? Uma excelente tarde aí pra você neste sabadão. Uma excelente tarde. O tempo tá nubladão, né? Mas nada a ver o que tem lá fora, não, meu querido. O que importa é o que tem dentro de você. Muita garra, inspiração, vontade de viver. Que é muito bom ouvindo Encanto. É bom demais da conta, né? Guilherme Machado, como é que tu tá, Gui? Tudo certo? Ai, ai, ai, ai, ai. Não. O que foi, Giovanni Gil? Olha o Alexandre. Lá vai ele, o homem mono. Ô, Alexandre, o rádio é estéreo, não é mono. Por que falar uma besteira dessas, viu, Alexandre? Ah!
1: Fala, Encanto FM, a número um dos vales. E quem tá curtindo a Encanto do Vale? E circulando pelas ruas de Lajeado, é o monociclista Alexandre Scheibel, com seu monociclo elétrico KSS16. Valeu, galera! Ótimo sábado a todos aí, excelente domingo, e um feliz dia das mães aqui do Alexandre Scheibel, o monociclista elétrico dos Vales.
0: Ele é o mais louco deles, o Giovanni Gil. Tá doido? Depois ele disse que ele vai lá no rodeio. Vai entrar na arena de monociclo. Ah, quebra lá, besteira. O Gil é louco. 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E a hora? Agora 3:24.
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1: Vamos lá, é hora do esporte, meu querido. Tricolor e o Grêmio, hein? Giovanni, deu ruim pro Grêmio. Perdeu a liderança aí do grupo F da Suda, a Sul-Americana, depois da vitória do Monterrey City Torque sobre o Palestino, 1-0 no Uruguai. Com isso, os uruguaios voltaram a primeiro lugar do grupo. Seguem agora dependendo dos seus próprios resultados para avançar direto às oitavas. Lembrando que o Grêmio perdeu o jogo lá pro Montevidéu, né? Então, pode recuperar aí esses pontos depois em casa e daqui a pouco os dois, né, decidirem aí uma vitória do Grêmio, saldo de gols, aquela coisa do dele, vamos que vamos. Lembrando que o Grêmio fez 3 no último desafio na Arena. Pois é, e lembrando que somente um se classifica direto para as oitavas, depois tem repescagem, dependendo da posição. O tricolor agora precisa então vencer os 2 próximos jogos, incluindo o confronto direto em Porto Alegre, para tentar reassumir a ponta da chave. O Grêmio, que joga neste domingo, dia de mamãe, a partir das 7:30 da noite, na arena contra Flamengo. Meu Deus do céu. Milionário Flamengo, meu pai. Gol do Flamengo. Não, o Andrezinho disse que é 9-0 pro Grêmio, Giovanni Gil. Tu tá maluco? 9-0 pro Grêmio? Então tá bom. Aí é top, topzera, né, mano? Ó, lembrando que o Internacional entra em campo daqui a pouquinho lá em Curitiba contra o Coxa Branca, tá bom? Te liga na missão, meu querido.
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0: Vamos lá, temperatura nos vales na tarde deste sabadão. Hoje, dia 9 de maio. Amanhã, dia 10, dias de mamães. Uma excelente tarde pra você. Olha, a temperatura deu uma diminuída, né? Olha, tem um friaca aí pra esta noite e também amanhã do domingo. Então te liga aí, te agasalha. Agora caiu pra 16 graus.
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0: Bora! Vamos lá! Na melhor tarde do seu rádio, a trilha sonora deixa pra gente, hein? Daqui a pouquinho a gente vai pro Super Porto em Estrela, a rádio oficial do Rodeio Country. Transmissão via satélite. É chique, hein?

0: aqui na programação do nosso 100 por hora.
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0: Esse é o nosso 100 por hora que volta rápido, mas muito rápido, rápido mesmo, viu? Uma excelente, maravilhosa tarde pra você. Olha ele, os bichinhinha. Será que ele vai pro rodeio? Ou ele vai pras trilha? Ei, meu querido Eduardo, cadê o nosso menininho? Hã? Quem, Giovanni Gil? Aitui, viu? Ah, o Aitui! Será que é o Aitui que tá por aqui? Deixa eu ver aqui. Fala comigo!
2: Oi, Gil!
0: Oi, Aitui!
2: Eu quero concorrer aos ingressos do cinema. Meu nome é Arthur Petri Bittinger e sou de Lajeado.
0: Tá bom, querido! Deixa um beijo pro papai! Ô, oh, meus bichinguinha. Xinguinha, segunda-feira, feio do brinque. Oi? Como assim, Giovanni Gil? Ah, não te interessa. Vai cuidar da tua vida, ô, Giovanni Gil. Ah, pra cá falar assim, o Zil é... 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
3: Galera, o Rio Grande do Sul decretou estado de emergência em saúde pública após o aumento aí de casos de síndrome respiratória aguda grave, com destaque para o rinovírus, que já provocou mais de 500 internações e 17 mortes neste ano. Apesar de geralmente causar apenas resfriados leves, o vírus tem levado a quadros mais graves em parte da população, principalmente no período de maior circulação. Autoridades de saúde reforçam a ampliação de leitos e também orientações de prevenção para reduzir essa transmissão. Ei, rapaz, te contar uma coisa, hein? Eita!
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3: Tá rolando, meu querido. 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
3: Vamos lá, temperatura aí nos vales, nesta tarde de tempo nubladão, rapaz. Olha, o dia até começou bacaninha e tal, né? Mas tem bastante nebulosidade aí nos vales. Eu acho que isso aí tudo é frio, gente. Sei não. Pra mim, isso aí tudo é friaca. Que é isso? Hoje à noite, diz que a temperatura vai dar uma despencada bacana, hein? Amanhã de manhã, os pezinhos vão estar meio durinhos, né? Se botar o chinelinho, tem que botar o chinelinho de lã. Isso, uma alpargatinha. Agora 15 graus.
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9: Estamos de volta.
3: Vamos! Bora, bora, bora, bora!
9: Dina.
3: 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Aí tem o Vitor, tem o Mateuzinho, tem o Fernando, o Junei também, diz que tá lá de plantão hoje. É que é isso, Paquel? O Junei tem que andar de barquinho, Zil. Não. Hoje a lanchinha vai ficar parada. Não. Para com isso. Eita, um abraço lá pro meu querido Junei, galera aí no Lajeado Shopping, passeando, comprando presentinho de mamãe. Ah, galera que tá lá, já na praça de alimentação, a turma de charqueadas. Aê, Cristian, como é que tá, meu querido? Oh, grande Cristian. Ô, Cristian, não vou arriscar em falar teu sobrenome, viu? Tu faz o seguinte, tu manda um X, mas um X aqueles tipo bagunça pro Teta Rodrigues, e aí depois, quando ele estiver se encomendo, tu manda ele falar o teu sobrenome, tá, Crisinho? Mas quer fazer assim, o Teta é meio retardado, sabe?

0: Esse é o cara da final da Super Bowl, Bad Bunny, aqui na programação do nosso 100 por hora. 998-39101. Um abraço aí pra ele, Alexandre, dizendo que o tempo tá abrindo, Giovanni Gil. O tempo tá limpando. Já tem o sol pra iluminar de novo a gauchada. Tinha dado aí uma nublada boa, né? Mas agora realmente, dando uma olhadinha aí nas câmeras, deu pra ver aí que o sol veio com tudo, né? Até porque, ô meu querido Astro Rei, esquenta aí a nossa gauchada, meu querido. Me ajuda aí. Que é isso, Giovanni Gil? Você tá maluco? Ainda quem mais? O Juliano também tá dizendo que o tempo... Eu acredito que é isso que ele quer me dizer, né? Que o tempo lá tá bom, ó lá, ó. Hã? Ó lá, ó. Ah, garoto. Tá nublado só se é a tua vida, Giovanni Gil. Ó, fala assim, o Gil é meio tonto. Não, não é. É que a gente tá aqui dentro do Lajeado Shopping e coisa e tal. E o pessoal tá na lida aí, na rua e tudo mais, né? Mas daqui a pouquinho quem vai falar de tempo e tudo mais vai ser a galera diretamente do rodeio, né? Segura aí, segura aí, segura aí. Vamos! 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
1: Bora lá, informação chegando pra você na tarde aí deste sabadão. Olha, o presidente do Brasil afirmou que a reunião com o Donald Trump na Casa Branca marcou um passo importante na relação entre Brasil e Estados Unidos, destacando diálogo aberto e respeito à soberania entre os dois países. Segundo ele, o encontro tratou de comércio, tarifas e também cooperação no combate ao crime organizado, além de outros temas estratégicos. O presidente também reforçou que o Brasil está disposto a negociar com qualquer país, mas sem abrir mão da democracia e da soberania nacional.
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1: 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Temperatura depois desse sol brilhando firme, forte. Temperatura até já deu uma melhorada aqui, meu querido. Rapaz, tava preocupado aí que ia dar aquela friaca toda, hein? Agora, 17,5 graus.
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1: Bora, Josué Della Lasta, nosso mago. Já disse que tá tudo ok, daqui a pouquinho, ao vivo, hein? Via satélite. Oh. Que isso?
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1: Bora! 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Vem aí, grupo menos.

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0: a Loba. Olha, a Loba fez uma canção nova aí pra Copa do Mundo de 2026, hein? Aqui na programação. Uma excelente tarde, um abraço aí pra galera que tá na praça de alimentação aí, com a família. Ei, maravilha! Uma excelente tarde aí. Estamos ao vivo, direto aí do Lajeado Shopping, pra todo esse mundão afora. Daqui a pouquinho a gente sai aqui do estúdio do Lajeado Shopping e a gente vai pra Estrela, onde tá acontecendo aí o Rodeio Country Show no Porto de Estrela com a Sólida Rodeios. Olha, se o Nego Silva me vê falar aqui no Lajeado Shopping, ele diz: tu tá mentindo, Giovanni Gil. É o querido esse Nego Silva, rapaz. Segura aí que a gente já volta, viu? 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
0: Cara, ele começou a dar conselhos. Vai dar certo. É o Teta Cover. Cadê o Teta Cover? Tá de folga hoje. Mas o Teta foi lá e começou a conversar com os boizinhos e coisa e tal. Mano, vai dar certo. Acredita. Amém. É, Gilmar, eu acho que vou te dizer, eu não sei se o psiquiatra ou psicólogo dos touro vai precisar, de repente, um reforço, porque, cara, não vai ter mais volta, não tem jeito nenhum. Eita! Segura aí que a gente já volta. A galera se diverte, Encanta FM, a rádio oficial do Rodeio Country Show no Porto de Estrela. E a hora? 21 pro sertão.
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1: Galera, deixa eu falar pra você que Santa Clara do Sul e Cruzeiro do Sul estão buscando aí, junto ao governo do estado,

0: construção de uma nova via ligando os municípios com acesso direto à RSC 453. Esse projeto aí está prevendo um trecho pavimentado de pouco mais de 5 quilômetros para dar uma melhorada na mobilidade, reduzir distâncias, facilitando o transporte da produção. Essa proposta ainda está em análise e também prevê o alívio do trânsito na ERS 413 e fortalecer a integração regional. É, eu vou te dizer uma coisa, tem horários que o pessoal para se deslocar da 453 até Santa Clara do Sul, rapaz, vixi.
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0: Vamos lá, temperatura aí nesse sabadão. Tá bacana demais o clima nesse sabadão, né? Sol veio, tá iluminando a gauchada, vai ter pôr do sol. E olha, só lembrando, né, galera, bota um agasalho aí que vai ficar frio na noite desse sábado, hein? Agora 16 graus.
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Vamos lá, na mais querida, na mais ouvida, nos vales. Quem? Encanto FM. Olha, tá 1-0 pro Coxa, hein? Xiii. Olha o Inter pra zona de rebaixamento.

0: É a galera da gloriosa Melim, todo mundo fazendo carreira solo agora, hein? Gabi Melim, habilidosamente, pra gente passar régua e encerrar a conta, meu querido. Segura aí, já já tem mais, hein?
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0: Bora! O quê? Amigos! Galera, vai ser recepcionada aí no Rodeio Country Show. Já já estamos indo pra lá, hein? Já já, galera, via satélite, transmissão by Josué Dalalasta. Mas é o nosso mega. 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
0: Bora falar de saúde enquanto os médicos estão aí alertando a população sobre os perigos de acumular gordura no corpo, principalmente na região abdominal, Giovanni Gil. Para mulheres também, uma parte do corpo foi uma exceção, viu? É o bumbum. Pois é, segundo pesquisas, mulheres com um bumbum maior tem menos chance de desenvolver doenças no coração ou a diabetes. A explicação estaria no fato de a gordura acumulada na região e também nas coxas de impedir a ação de proteínas que podem causar inflamação e também a obstrução de artérias. Tá bom? Ô, Teta, né? É abdominal, Teta, o problema dos homens. Mulheres com bumbum maior não tem tanto problema, viu, meu querido? Te cuida. 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
0: Encanto FM, o Vale é ser em temperatura aí nesta tarde linda agora de sábado, 16 graus.
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0: Já já você pede, o Zé vai tocar diretamente aí do Rodeio Country Show lá no Porto, em Estrela, pra galera Vale Cross. 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Peito! Segura, peão! A galera vai estar lá, diretamente desse espetáculo. Que nem diz aquele menino, se Barretos não vem até você, olha, vou te dizer uma coisa, você vai pra Barretos? Não, Barretos veio, meu querido. Exatamente. Me ajuda, Teta Rodrigues.

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0: que logo mais abrir os portões para aqui, para esse grande evento, que é o Rodeio Country Show. E olha só, vou falar para você já já a programação, mas deixa eu conversar com o Thiago, que tá aqui comigo hoje. Fala aí, Thiago, uma ótima tarde, Thiago Rocha.
1: Segura, peão, Zé.
0: Esse é o clima.
1: Boa tarde para você, Zé, para todo mundo que tá na sintonia. Que sabadão lindo, hein, cara? Se a gente tivesse encomendado para São Pedro um final de semana tão bonito, acho que não teria vindo. Foi melhor que a encomenda.
0: E mesmo caindo a temperatura, ficou agradável o tempo, né?
1: Você tá sentindo mais frio do que ontem? Pra mim tá legal.
0: Tá bom. Bota só um moletomzinho, claro, põe um casaco em cima, um guarda-vento aí pra resolver, mas tá bom demais. Foi e demais. Hoje vai estar incrível. Eu tava conversando agora com o pessoal, ele tá rolando uma costela agora.
1: É mesmo?
0: Tá no clima já.
1: Eu gostei muito da definição que você fez agora há pouco sobre experiência.
0: Experiência.
1: E a noite de ontem, a primeira noite do Rodeio Country Show aqui no Porto de Estrela, foi realmente uma experiência incrível pra maioria das pessoas que nunca tinha vivido algo como esse, né?
0: Eu cheguei a me emocionar em certos momentos, hein?
1: Foi demais.
0: Tem um momento que você vibra várias emoções no mesmo evento.
1: Verdade.
0: Isso que é bacana.
1: Você sabe que ontem eu pude perceber aqui, Zé, todos os públicos, tinha criança, tinha jovem, adolescente, tinha o pessoal de mais idade.
0: As crianças mais velhas de 90 anos.
1: Todo mundo. Tinha gente da cidade, gente do interior. Me emocionei com o senhor que teve aqui ontem, um senhor de quase 80 anos. O filho trouxe ele e ele disse, olha, o pai viveu isso a vida toda, lidou com um cavalo, com um boi. E aí ele mandou, inclusive, um feedback para a rádio, dizendo o seguinte: o pai se emocionou, chegou a chorar na hora da apresentação dos cavalos oficiais ali da Sólida Rodeio. Foi realmente um momento extraordinário. E a segunda noite, essa noite de sabadão, não vai ser diferente, vai ser linda demais.
0: Pois é, hoje tem mais. Os portões abrem às 18 horas, tem a montaria às 21 horas e os shows a partir das 23 horas. Claro que pode haver alguma alteração do horário,
1: claro,
0: mas o evento ele não para, né? Onde o pessoal falou ali, deu uma mudada um pouquinho no horário, mas o evento não para. É emoção o tempo todo e cada momento tem que ser bem vivido.
1: E eu vou te dizer, quem tá aqui dentro nem vê a hora passar, cara. É tanta coisa legal pra olhar, tantos espetáculos à parte, né? Teve o show de fogos no começo, a entrada triunfal dos cavalos, cara, demais.
0: Ontem eu brinquei na hora do Ola, na arquibancada, ali. Eu tava bem na hora filmando e a galera veio junto comigo ali, aparecendo no vídeo.
1: Outra coisa
0: legal
1: que emocionou também foi o momento de fé, de reflexão, que o narrador pediu pra todo mundo acender a luzinha do celular, foi feita uma oração, cara, demais, muito bom.
0: Aquele momento ali foi emocionante mesmo, eu arrepiei naquela hora. Lá no meio do pessoal.
1: Verdade.
0: Lá.
1: E depois a galera arrastou o pé, ainda foi dançando até altas horas, né?
0: É isso aí. Ontem tem o Chiru Missioneiro, que tá conhecido até pelos jovens com o rap do Guasca, né? E aí hoje tem mais atrações ainda. Hoje vai ter GDO e os Federais. Então, o show a partir das 23 horas hoje. E amanhã a programação tem uma pequena diferença, Thiago. Vai começar mais cedo.
1: Exato, amanhã mais cedo um pouquinho, né?
0: Isso, pessoal, vem pra cá aproveitar mais o horário aí, já à tarde, a partir das 4 horas da tarde. Montarias e rodeio às 19 horas e o show às 22 horas. E teremos a atração nacional. Vai ter Furacão da Vaneira e o show nacional de Country Beat.
1: Outra coisa, praça de alimentação. Tem uma infinidade de opções aqui. Você gosta de cachorro quente, de pastel, pizza, churrasquinho, pizza, batata palha, batata frita, algodão doce. Um tem monte de tudo aqui, cara. Muito
0: aqui,
1: bom.
0: Vem pra jantar junto conosco.
1: Verdade,
0: aqui.
1: Verdade, né? Já faz a festa aqui. Não precisa nem jantar antes de sair de casa. Já faz tudo.
0: Direto. Essa é a nossa dica pra você. A gente tá falando com propriedade que a gente tá aqui e a gente sente essa emoção. E a gente quer que você, nosso ouvinte, nosso amigo ouvinte, compartilhe isso conosco e já passa aqui na Ducato Show, que tá bem na entrada do evento. Você entra no evento, à direita já tá aqui a Ducato Show. E, Thiago, dá uma olhada lá atrás, lá esse pôr do sol.
1: Pôr do sol lindo,
0: lá,
1: né?
0: Vamos fazer um desafio pra galera mandar foto já do pôr do sol.
1: É verdade. E lembrar agora, pra quem tá vindo de fora, talvez não conhece muito bem o caminho, hoje em dia todo mundo tem no celular o Google Maps ou então o Waze, coloca lá Porto de Estrela, para quem vem da região aqui do lado de lá do Rio, de Lajeado, Arroio do Meio, Encantado, só colocar no Waze ali e vai pegar a saída da 386 aqui, entra facinho, não tem erro. Para quem vem do outro lado, se não tem certeza por onde vai entrar, coloca no Waze, no Google Maps, vai chegar facinho aqui, Porto de Estrela, colocou Porto de Estrela, você vai chegar aqui.
0: É isso aí. E eu tô enxergando aqui o pessoal do outro lado ali, que tá em Lajeado já, também aproveitando o final de tarde. Se alguém estiver ouvindo por aí, o que acontece, pessoal? Tá ouvindo,
1: exato,
0: ali de carro?
1: Exato.
0: Dá uma cruzada na ponte e vem pra cá logo mais. A gente espera por vocês aí. E atenção, ouvinte, você que tá em casa agora, chega aquele momento que eu faço o desafio. Manda a foto pro pôr do sol. E hoje, Thiago, eu sou apaixonado pro pôr do sol. E sempre que eu faço sertão, eu peço foto pro pessoal, porque
1: maravilha.
0: Eu adoro, morei na Zona Sul de Porto Alegre, sempre assisti lá na beira do rio. E o pessoal manda pra mim, eu falo, tô dentro do shopping, não consigo ver o pôr do sol. E hoje estou vendo o pôr do sol junto com vocês. Então manda aquele foto do teu final de tarde. Está rolando aquele cafezinho nesse momento. foto, aquela cueca virada, aquela pipoquinha, né? Pessoal, manda foto aí também. E o chimarrão também. Trouxe chimarrão, Thiago? Não,
1: não trouxe, mas dá pra fazer, cara. Dá pra fazer, facinho. Eu ia te perguntar, e aí no fim o Teta montou ontem?
0: Porque não montou,
1: na arena principal não viu. Eu tava na principal, você tava na outra?
0: Ele fugiu, tava do outro lado, Ele fugiu. Ele ficou no meio dos bois e fugiu.
1: Amarelou, Teta. Rapaz. Mas é o seguinte, vamos lá, vamos com tudo para mais uma noite, a segunda noite de rodeio, Country Show no Porto de Estrela. Você não pode perder as atrações desse evento, até então inédito aqui no Vale do Taquari, chegando para marcar história, e certamente haverá outras edições, mas vamos aproveitar muito, ao máximo, tudo que essa primeira tem para nos oferecer.
0: E agradecendo aí também os nossos patrocinadores que estão junto conosco aí, né? 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Tá junto conosco, junto aí na transmissão da Encanto via satélite. Vamos pro rápido intervalo e na volta a gente conta mais para você e tem muito mais música aqui na programação da Encanto, no Sertão Encanto.

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1: Muito bem, uma ótima tarde pra você, diretamente do Porto de Estrela, com esse final de tarde fantástico. A gente já tá aqui, né, junto e na expectativa.

0: 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Tubete, materiais de construção e a hora certa. 5:29.
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0: 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Promoções diárias nas redes sociais e a temperatura no vale. 15 graus.
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0: E a CDL de Lajeado celebra 60 anos de atuação com uma convenção voltada à inovação, tecnologia e desenvolvimento do comércio regional. O evento ocorre no dia 25 de junho e deve reunir mais de 800 empresários e lideranças para debate sobre vendas, economia, liderança e inteligência artificial. A entidade destaca que a proposta é preparar os lojistas para os desafios do futuro e fortalecer o ambiente de negócios no Vale do Taquari. 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
0: Encanto FM, a temperatura no vale, 15 graus.
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0: Do nosso Sertão Encanto, diretamente aqui do Porto de Estrela, desse grande evento. Logo mais abre os portões, prepare, vem pra cá, traz chimarrão e vem aproveitar. Tem aqui a arquibancada pra você sentar bem tranquilo e assistir esse grande evento. 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Vem pra cá que eu tô esperando você e você que tá aí, tá na estrada, manda aquela fotinha pra mim desse final de tarde, pôr do sol. E hoje, tô assistindo junto com você, tô aqui diretamente pôr de estrela. Que final de tarde fantástico esse, hein? Manda tua fotinha no WhatsApp da Encanto e vamos seguindo por aqui na programação da melhor. 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
1: Diretamente do Porto de Estrela, nesse final de tarde fantástico. Eu tô aqui olhando pro céu hoje. Cadê as nuvens, céu? Quero, vai ser estrelado hoje, vai ser fantástico. E a gente vai passar essa noite junto. Quer ver por quê? Porque eu tô te convidando agora pra você vir pra cá pro Porto de Estrela. A partir das 18 horas, você já pode se chegar aqui e curtir esse grande evento que é o Rodeio Country Show. A gente fala o seguinte: Barretos tá longe, né? Então a gente trouxe Barretos até você, a Solidar Eventos, Rodeios. Trouxe Barretos pra cá e realmente é uma sensação. Eu quero o áudio de alguém que veio aqui ontem. Você que veio, você é amigo ouvinte, encontrou a gente, assistiu o evento. Manda teu áudio pra mim contando o que você achou. Eu quero teu relato aí, fechou? Vamos fazer o seguinte, vamos pro WhatsApp da Encanto. Vamos chamar essa galera que já tá aqui comigo a mil, mandando foto e vídeo. Vamos lá então, tem gente que tá na estrada comigo. Fala comigo, Alexandre, fala aí.
2: Aí Zé, tá aí o pôr do sol em São Bento.
1: Olha aí que
2: maravilha. Aquele abraço, Alexandre Sato de Lajeado, valeu,
1: fui. Valeu, Alexandre, aquele abraço lá em São Bento, curtindo a gente. E tá aqui o Eduardo Graff mandando fotos incríveis de Arroio do Meio desse final de tarde. O filhote dele aí que tirou a foto, o Matheus. Grande abraço, Matheus. Muito obrigado pela audiência da galera de Arroio do Meio. Não era mais, tem mais final de tarde aqui. Qual que é a cidade de onde é? Ó, galera no campo, você que tá no campo aí, aquele abraço pra você. Essa galera do agro aí, um grande abraço. Galera da colheita da soja, tá aí curtindo a gente. Herdel, é isso? Desculpa, Herdel, não. João Nelore, é isso? E Texano, ligado aí com a gente. Aquele abraço pra vocês. Vamos pra galera do Jardim do Cedro, mandando. Olha só que final de tarde esse aqui, hein? Olha aí, Rosana, muito obrigado pela foto aí, galera do Jardim do Cedro. Vamos que tem mais, tem vídeo. E esse vídeo tem áudio, será? Vamos ouvir. Tá aí, galera, na estrada, aí no caminhão, levando a gente, mostrando o Porto de Estrela ali, ó. Que maravilha, só pelas luzinhas hoje, hein? Tá aí, Vinícius, aquele abraço. Vamos lá, que tem mais gente aqui, o Zé Antônio, com o Anderson Dávila, curtindo o Sertão Encanto. Depois tem o Som das Pistas, hoje, 3 horas, hein, Anderson Dávila? Vai estar muito legal pra gente curtir aí o Som das Pistas Revival, hoje, com 3 horas de duração. E tá aqui ele já, Carioca, já chegando por aqui, pra mais uma noite de emoção, de experiência. Uma ótima tarde, Carioca.
3: Ô, Zé Antônio. Opa!
1: Opa!
3: Apitou tudo aqui, que melhorou. Eu tô aqui, né? Vem na frente da Ducato. Cara, olha, que dia maravilhoso. Temos que agradecer a Deus. Tava se fechando o tempo, diga-se de passagem, ali por volta da hora que eu saí da rádio, ali, 1:30, 2 horas, tava meio que sinistro. E não é que tá limpinho, cara. Nuvem. Eu acho que esse pessoal aqui, eles têm, né? Ele é bem pertinho de Deus, o pessoal daqui. Mas, porque tava previsto quase 100 milímetros de quinta pra sexta-feira também. Tempo instável e foi aquela noite maravilhosa ontem. E hoje, olha só.
1: Nenhuma
3: olha,
1: nuvem.
3: É um convite mesmo, gente. Convite pra você conferir aqui o Rodeio Country Show na sua segunda noite. E uma noite, olha, com a expectativa de um bom público. Domingo também, Zé Antônio.
1: É isso aí, domingo vai ter um grande evento aí, vai ter grande atração nacional, Country Beat vai estar por aqui, hein? Vamos fazer o seguinte, vamos tocar mais música e daqui a pouco a gente vai trazer mais informações. O pessoal tá chegando por aqui, o pessoal da organização, e às 18 horas abrem os portões, né? Então aí o pessoal já pode se programar para vir para cá. Deixa eu mandar um abração aqui para Roberta aí, tá ligada com a gente, um grande abraço. Também aqui a Diene Flores, falando o seguinte, tá indo pro aniversário da Daisy. Aê, show de bola. E agora é o seguinte, vou fazer aquele desafio pra você. Manda aquela fotinho, abra aquele sorrisão e vamos curtir esse final de tarde com a próxima música. Põe o volume no máximo e bora curtir aqui o nosso Sertão hoje, diretamente do Porto de Estrela.
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1: Diretamente do Porto de Estrelas, final de tarde fantástico. Como o Carioca falou, nenhuma nuvem no céu. E a dica pra você, vem pra cá. E atenção, eu falei 18 horas antes, mas os portões abrem às 19 horas hoje. A gente já colocou no nosso Instagram lá pra você. Então você tem um tempinho mais pra se programar e vir pra cá. Os portões irão abrir às 19 horas. E agora é o seguinte: alô Paulinho, alô galera da Tecnosom.
2: É isso aí, um grande abraço pra toda essa família da Tecnosom. Paulinho, Paulinho, toda essa equipe maravilhosa da Tecnosom, esse talento, esse profissionalismo dele e o respeito, né? O Paulinho, onde a gente tá, ele sempre respeitando. E agora, o som aqui de todo o evento, né? Todo aqui o Rodeio Country Show, o som tá em canto e você ao vivo, meu amigo Zé.
1: Nesse momento tá o som no palco agora, a gente tá transmitindo aí pra você na FM, a gente tá transmitindo aqui também, e a galera no palco aí tá curtindo a gente, o pessoal que tá chegando agora pra trabalhar. E deixa eu falar pra você o seguinte, a qualidade da Tecnosom ontem, esse espetáculo todo, Carioca, com o som da Tecnosom, com a qualidade do som, ficou mais incrível ainda, a voz do comunicador lá, do locutor, os efeitos especiais, tudo ficou muito bom com a qualidade do som ali, ficou melhor.
2: Com certeza, a gente agradece mais uma vez e a gente também agradece a grande parceria com a Sólida Rodeios, um evento de encher os olhos. Hoje no horário, ô Thiago, você também, né? Deve ter recebido muitos elogios, né? Sobre a primeira noite, pessoal realmente encantado com este evento, aqui que é uma novidade na região.
3: É verdade, sabe Carioca, que nós abrimos aqui a transmissão, eu falei pro Zé que ele foi muito feliz numa colocação onde ele disse que ontem quem veio pra cá viveu uma experiência é uma palavra que tá muito na moda agora, né? Então, cara, foi realmente extraordinário. Gente de todas as idades, de todas as cidades. Chegou uma família de Guaporé aqui ontem. Que fãs da Encanto, cara, chegaram aqui pra conhecer a galera, vieram especialmente pro Rodeio Country Show aqui em Estrela. Então, realmente são fortes emoções que prometem pra essa segunda noite.
2: E com certeza, essa parceria com a Sólida Rodeios também nos deixa muito orgulhosos e honrados por fazer parte desse evento. Por sinal, super bem recepcionados, tá? Já fomos convidados por um costelão.
1: Eu passei lá já.
2: Mauri, toda a equipe Sólida ali. Claro, porque daqui a pouquinho o bicho pega, né, cara?
1: É isso.
2: Então
1: aí,
2: eles estão lá, daqui a pouquinho, aí o meu amigo só para na madrugada, né, Thiago?
1: É isso aí, o portão vai abrir então às 19 horas hoje, né? Depois terá às 21 horas, mais ou menos, a montaria, vai ter o rodeio aí, e os shows a partir das 23 horas hoje, é a programação aí.
2: Tá certo, Zé?
1: 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Agradecer aos nossos patrocinadores, nossos parceiros que estão sempre junto conosco. Ontem passou o pessoal da Newscar aqui, passou o pessoal da Injeto Diesel também. Esses grandes parceiros que se tornam amigos. E eu tô convidando você para encontrar nossa turma hoje. A Ducato Show tá bem na entrada. E agora a gente abre um rápido intervalo. Tem muito mais música pra você. 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
1: Vamos agora aos principais destaques dos portais do Brasil. No UOL, governo avalia regra para reajuste gradual do teto do MEI pela inflação. No Terra, TCU reverte cautelar que suspendia empréstimos consignados do INSS. No IG, Copa do Mundo 2026 terá 3 cerimônias de abertura, uma em cada país sede. No Clique RBS, Luiz Castro encaminha Grêmio para enfrentar o Flamengo com novidade no meio e disputa na zaga. No G1, países preparam resgate de passageiros de cruzeiro em surto do hantavírus. E no R7, desenrola, calculadora simula como fica a renegociação de dívidas de cartão e cheque especial. 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
1: E esse é o final de tarde aqui na Encanto. 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E agora, senhoras e senhores, diretamente do Porto de Estrela, no volume da Tecnosom, no palco da Tecnosom, aqui com a Soledad Rodeios, estamos aqui no Porto de Estrela com esse grande evento ao vivo com você. A gente vai nesse clima. Rodeio Country Show, segura, peão, vem agora, Edson Hudson, galera, coração, vem pra cá que esse é o clima, portões já estão abertos pra você, vem pra cá que hoje vai estar incrível.

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1: Coloca teu chapéu, coloca teu casaco e vem pra cá, pega com o chimarrão e vamos curtir esse rodeio hoje. É isso aí, hoje a gente tá diretamente aqui do Porto de Estrela, transmitindo diretamente do Cato Show via satélite pra você curtir a nossa programação com essa energia toda que esse grande rodeio traz aqui pra Estrela, pro nosso Vale do Taquari. Tô nesse momento olhando aqui pro Rio Taquari, né? A Alvivaça é bem na beira do rio aqui e convidando você pra vir pra cá, curtir junto com a gente, dá aquele abraço à nossa equipe, tira aquela foto, conversa com a gente. Hoje é o dia que a gente tá perto de você e o dia de encontrar, né, com todos os nossos ouvintes aí que estão vindo pra cá. A pessoa já tá chegando por aqui, logo mais os portões abrem. E atenção, ingressos pra você comprar, pode comprar online também, né, no cartão e tudo mais. ingressonacional.com.br e pesquisa ali, Rodeio Country Show Estrela. E aí, carioca, tudo certo? Opa, vamos lá. Tem isso aqui, ó, qualquer coisa, microfone aí.

0: Opa, agora sim, agora podemos falar.
1: Eu sei por que que tu demorou.
0: Não, eu tava pegando informações, eu tava com o Rafa ali, eu chamei o Rafa pra vir aqui, o Rafa da Sólida Rodeios, cara.
1: Pensei que tinha ido no Costelão lá.
0: Quem tá lá sabe quem é, né? Quem? O Josué da Lalaça e o Thiago Rocha. Mas eu confesso que eu tive antes, tá? Foi eu que dei a barbada, ó, tive lá, tava maravilhoso. Por sinal, quero dar um abraço aí pro pessoal da Federal Assado, Assados Federal.
1: Olha
0: eles
1: aí.
0: Que estão tomando conta ali do assado. E
1: manda
0: que
1: um pedaço,
0: assado!
1: Manda um pedaço
0: um costelão. Ah, faz as contas aí, ó. Um costelão, eles parece que eles botaram 1h da tarde, 12h30.
1: Olha.
0: Por aí.
1: Ah, esse tá bom.
0: Tá desmanchando.
1: Soltando do osso.
0: Já olha que eu tenho informações aqui. Eu acho que tu já acabou de dar, mas o Rafa me passou minuciosamente aqui.
1: Abre os portões às 19 horas.
0: Os preços
1: horas.
0: Aqui, tu já viu? Falou dos preços do passaporte? Isso.
1: Eu falei que tá no site ali, no ingressonacional.com.br, mas tem os valores aí contigo.
0: Tem aqui, ó. Olha só, hoje a entrada é R$70, amanhã R$80, o passaporte R$130 e o VIP hoje, né? Hoje R$80 e o VIP amanhã R$200, tá bom? E é bom lembrar que amanhã o rodeio começa às 18 horas. Nossa, o rodeio, né? Mas aqui os portões já abrem às 4 da tarde. Até mais ou menos 19h30 vai o rodeio. Os shows começam aí. O Furacão da Vaneira por volta das 8 e o do Country Beat a partir das 22 horas.
1: Amanhã mais cedo, porque o pessoal vai poder também, né? Aproveitar mais pra segunda-feira, tá pronto, né?
0: É verdade. É isso aí, Zé.
1: É isso aí. Vem pra cá, essa é a nossa dica pra você. E aqui da galera no palco ali com a Tecnosom, um grande abraço, hoje o som é de qualidade, tá aí com a sonzeira aí pra gente, som muito bom pra gente. Vamos com mais música e a gente já volta.

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1: É isso aí, diretamente, aqui ao vivo, diretamente do... daqui desse grande lugar aqui que é o Porto de Estrela. Agora já é noite no Vale Taquari, aqui as estrelas, já hoje nenhuma nuvem no céu. E eu quero mandar um abração pro pessoal que tá entrando aqui já, o pessoal que tá trabalhando também. Tá o pessoal chegando aqui já da Praça de Alimentação. A gente tá transmitindo pela FM, pela internet e também aqui no palco, né, Carioca?
2: Pois é, ô Zé, o pessoal que tá se preparando também, como tu falou da praça de alimentação, eu já tô vendo aqui funcionando, sorvete, eu acho que o pessoal do crepe ali também, aqui, o pessoal das batatas, ali o pessoal do como é que é aquela caipira maluca, como é que eu chamo, é capeta, né?
1: Isso.
2: Capeta, ali também os drinks, segurança já estão tudo a postos.
1: Mandar um abração pros seguranças ontem, olha, o ótimo atendimento deles, receberam muito bem a gente.
2: Eu ia te dizer
1: simpatia.
2: Hoje, cara, a maioria ali do pessoal que eu tive contato ontem com os seguranças, cara, como eles gostam do Encanto, cara, como eles gostam do Encanto. Muitos eu já esbarrei, que eu digo, né? Eu me encontrei em eventos aí, em festas, e é um, olha, o pessoal muito bem preparado, muito simpático. Essa é a verdade.
1: Essa é a palavra, esse
2: aqui,
1: simpático,
2: ó,
1: Zé.
2: Só pra, já vou falar aqui, daqui a pouquinho, eu já vou passar pro locutor oficial aqui do evento, foi encontrado uma identidade ali no estacionamento, mas Vitória, pelo amor de Deus, eu acho que eu preciso de um óculos. O nome da moça que perdeu, hein?
3: Stephanie Machado.
2: Então, se a Stephanie Machado tá escutando o programa aí, é só chegar aqui na Ducato Show, que está o teu documento. E daqui a pouco nós vamos informar aqui ao locutor oficial, para ele falar aqui pro pessoal, aqui que já tá adentrando o nosso evento, para informar que a Stephanie perdeu o seu documento e encontra-se aqui na Ducato.
1: Deixa eu mandar um abração pro nosso cowboy prateado que teve conosco ontem no vídeo, tu apareceu no vídeo ontem, ele tá aqui junto com a gente, diretamente do Rio de Janeiro, pra estar junto conosco, o cowboy prateado que animou a galera.
2: O cowboy, chega aqui, uma curiosidade.
1: Que tem nesse
2: tu vem, tu usa toda aquela roupa prateada e se pinta todo de prata, mas deve dar um trabalho pra tomar um banho, hein?
4: É, não dá trabalho não, é... sai rapidinho, água, sabão e pano.
2: Água, sabão e pano.
4: Isso.
2: Gostei. É mesmo, o banheiro deve ficar uma maravilha.
4: Fica nada, eu limpo depois.
2: Então é tá prático. Bom.
1: O que que tu tá comendo aí? Tu foi na praça de alimentação, buscou o que aí, hein?
4: Sorvete.
1: Tá carioca, não tá sentindo frio não, carioca?
4: Não, tu não.
1: Não?
2: Aqui, ô cowboy aí, prateado.
4: Sou do Rio de Janeiro.
2: Ué, carioca, flamenguista, tomara.
4: Não, sou Vasco.
2: Não faz isso, cara. Não. Tinha tanta aí. Coisa. Eu tava gostando tanto de você.
4: Não, faz isso não. Olha só. Ó, quem quiser comprar brinquedos, perfume, ali, ó. A barraquinha ali, ó. Brinquedo, perfume, isso. Tem uma barraquinha, só comprar ali, ó.
1: Olha aí, ó. Já
4: adquiriu meu perfume já. Meu body fresh.
2: Tá. Olha aí, cara. O cara faz merchandise, cara. Olha aí, rapaz.
1: Ele aí.
2: Qual é teu nome, cowboy?
4: Bruno.
2: Bruno, esse é o Bruno. O pessoal vai que chega aqui no evento logo, ele ainda não tá caracterizado. Logo você vai ver a performance do cowboy prateado aqui no Rodeio Country Show, Zé.
1: É isso aí, vamos seguindo por aqui a nossa programação. E você que tá em casa agora, prepara e vem pra cá. Não precisa trazer cadeira, só traz o chimarrão, coloca o casaco e o chapéu e vem pra cá que tem arquibancada pra você sentar. E ontem tá muito bonita a arquibancada, pessoal com luz e tudo mais.
2: Um recado muito importante. Uma dica muito importante para quem está se dirigindo para conferir a segunda noite do Rodeio Country Show. Venha bem agasalhado, né? Porque é bom lembrar, a estrutura é toda montada aqui às margens do Rio Taquari. Apesar da noite estar maravilhosa, ela tá gelada. Então, pessoal, que ontem teve muita gente com família, com criança, e com certeza hoje vai se repetir. Então, venham preparado pro friozinho, né? Então, vem agasalhado, porque, olha, o evento é demais.
1: É isso aí, criou uma experiência diferente pra você conferir junto conosco. A gente tá aqui, diretamente da Ducato Show, via satélite, transmitindo pra você nessa qualidade fantástica.

0: 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Agora 6h35.
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3: Olha aí a previsão do tempo! O pessoal tá chegando aqui de casaco e tudo, porque é o seguinte, a previsão para esse domingo, mínima de 5 graus, máxima 17 graus. O sol aparece com nebulosidade variável na região, a margem de ar seco e frio provoca temperaturas muito baixas ao amanhecer e à noite. Há chances de geada na cidade de maior altitude, as temperaturas não se elevam muito ao longo do dia e a tarde será amena. Previsão para segunda-feira, mínima de 4 graus e máxima de 18 graus. Então, traz, ó, vem de casaco aqui já e aproveita que hoje e amanhã o tempo vai estar seco pra gente aproveitar bastante o rodeio. 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
8: Positivo, copiou daí, galera.
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3: 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E seguindo por aqui, deixa eu mandar um abração pra galera do Costelão aí atrás aí, hein? Aquele abraço, vamos que vamos aí. O Cid Clay Santos, nosso locutor aí também, preparado aí, um abração pra vocês, tá todo mundo por aqui, todo mundo pronto pra te receber. E eu quero ver essa galera da arquibancada aí, tá chegando.

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1: Esse é o clima, diretamente aqui do Rodeio Country Show, diretamente do Porto de Estrela. Mandar esse abração pra essa galera toda que tá chegando. Sejam bem-vindos, porque agora é o seguinte: a gente tá transmitindo além do 100.1, além da internet para todo mundo. Também estamos, né, aqui ao vivo com o som da Tecnosom, o som da Solidar Rodeios, aqui nesse grande evento. Fala comigo, carioca!
2: Tudo bem, pessoal chegando, e o recado, aquele toque que a gente dá, venha com casaco, hein?
3: Noite gelada, tá uma noite bacana, mas aqui é gelada, é do lado aqui do Rio Taquari, bem aqui no Porto de Estrela, então já sabe, tu vai acompanhar um baita evento, mas vem agasalhado, porque hoje vai estar geladinho, aquele geladinho gostoso, né, Zé?
1: É isso aí, aquele friozinho que botou o casaco já tá bom demais, não tem previsão de umidade, o tempo tá seco, céu limpinho, limpinho aí, e a gente vai conferir esse grande evento. Eu vi agora a preparação do pessoal ali, tá lá, tá tudo aceso já, hein? A arena tá acesa já. Tô olhando daqui, ó, tá lá escrito, vai ter um espetáculo antes. Quer dizer, o espetáculo é tempo todo. Começa com apresentações, tem um locutor também que dá aquela energia pra galera, junto com o DJ, que faz um grande trabalho, e depois tem aí o rodeio e tem o show também, né?
2: É verdade, é verdade. É bom lembrar que o telão, cara, eu sempre fico encantado com esses telões suspensos, né? E aqui tem, tipo Barretos mesmo, igual Barretos, né?
1: São.
2: Aquele telão, e que aí tem o replay, cara. Ontem eu achei muito bacana, depois dos touros ali, os caras montados no touro, aí daqui a pouquinho o comentário do locutor oficial, né, cara, o Russo, que teve com a gente lá no Sem Censura. Aí tem o outro locutor que fica na arena, mas aí o Russo faz a crítica, né? Faz ali
1: foi o desempenho. Sid Clay Santos, locutor.
2: É, isso. E aí ele faz ele aponta o desempenho do cowboy. E é bem bacana, e o replay aparece no telão.
1: Cara,
2: é um espetáculo que realmente vale a pena você conferir. Você que tá em casa, tá aí, ó, circulando no carrinho aí, tá aqui no Vale. Chega aqui no Porto de Estrela e confira o Rodeio Country Show na sua segunda noite.
1: Ô, carioca, tu não tá me ouvindo muito bem, né? Não tá me escutando, perfeito. Galera, agora é o seguinte, o carioca tá sem retorno e eu vou colocar aqui a pedido do Josi, que ele tá lá perto da arena. Eu vou colocar essa música aqui agora no Sertão Encanto. Já que ele tá sem retorno, o Thiago Rocha tá lá no Costelão comendo. A gente vai nesse clima aqui. Alan Jackson fechando o nosso sertão de hoje. Já, já tem o som das pistas Revival.

0: aqui ao vivo. E o som que tá na rádio também tá aqui no palco. Então, um abração. Por isso que a gente se emociona ainda mais. E atenção, hein? Hoje tem show Os Federais e GDO. Amanhã tem aí Furacão da Maneira e também Country Beat Show Nacional. Se você não vai até Barretos, Barretos, vem até você. A gente tá aqui transmitindo ao vivo com a Ducato Show. Convidar o pessoal, quem quiser tirar foto com a equipe aqui, quiser participar, a gente tá fazendo vídeos também pra rolar nas redes sociais. Logo mais a gente começa a transmissão também no Encanto 100.1. Fica conferindo tudo lá. Manda um abração para os ouvintes que estão aqui comigo no WhatsApp da Encanta, Bernadette, aí um grande abraço, tá ligado aí com a gente. E você, que tá aí ouvindo a programação, pode mandar aquele pedido de música, pode mandar recado, tudo através do nosso WhatsApp da Encanta. Rápido intervalo, porque vem depois, a gente vai agitar essa galera da arena agora, no próximo bloco. Eu quero ver essa galera dançando agora, pra espantar o frio. Não tá tão frio assim, mas a gente vai espantar o frio. 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
0: Encanto FM, a temperatura no Vale, 14 graus.
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0: É sábado, dia de rolê.

0: Este é o clima hoje, hein?
1: É, cara, e aqui, ó, o pessoal vem com família. Qual é teu nome, meu cowboy?
2: João Miguel Mauro.
0: Ô, João.
1: Onde, João? Luan?
0: João.
2: Lajeado.
1: E esse aqui, esse pequenininho aqui? Não?
2: Sim.
1: Qual é o nome dele?
2: Heitor.
1: Oi, Heitor. Oh. Dá um tchau aí, Heitor.
0: Aí, ô, fala segura, peão.
1: Os copos colecionáveis aqui, hein?
0: Fala segura, peão. Bem forte.
2: Segura, peão.
1: Pessoal, já no clima, gente.
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0: 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Fala comigo, carioca!
1: Ô, cara, o Neuri tá aqui. Vieram de Tupique, de Venâncio Aires. Ele não quer falar no microfone, mas tá aqui, ó. Tá avisando que vem a galera de Tupique pra conferir esse evento, né?
3: Venâncio Aires, direto de Venâncio Aires para a estrela, para ver o rodeio country.
1: Fala aí, segura, avião!

0: cabeça e protegendo o Sereno. Vamos lá então, transmitindo diretamente do Porto Estrela com essa energia toda. Quero fazer só um teste agora. Eu quero saber se a galera aqui no rodeio tá me ouvindo. Quem tá feliz, quem tá no rodeio, levanta a mão agora e dá um grito aí. Pode ser um grito suave por enquanto, porque depois emoções vão rolar aqui na arena e eu quero ver essa galera com essa energia toda com os locutores aqui oficiais do evento. Deixa eu mandar um abração pra galera do Projeto Circuito Universitário do Brasil, que tá aqui junto conosco também. Ó, e tem a galera que tá no nosso WhatsApp da Encanto, área 51 998 39 101. Eu quero pedir pra alguém que já veio aqui no evento, alguém que tava em algum lugar aí, que já está aqui dentro do evento, ou que veio ontem, mande uma mensagem pra mim descrevendo a emoção, ou só eu que senti essa emoção toda ontem aqui e tô nessa cidade pra hoje. Manda mensagem, área 51 998 39 101. Deixa eu chamar a galera de todo o Rio Grande do Sul que tá no 100.1, galera em todo mundo no encantofm.com.br. Estamos transmitindo via satélite diretamente aqui do Porto de Estrela. Deixa eu mandar um abração pra Angélica, que tá ligada com a gente em Boqueirão do Leão, assim, escutando tudo. É isso aí. E quer ver que nossos ouvintes, eles são malucos que nem os locutores? Deixa eu falar com essa galera, olha essa energia aqui do ouvinte. Fala aí.
1: Boa noite, Zé! Piriquito lá, escuta no barulho, tô na bora, frequência máxima!
0: Esse é o clima dos ouvintes em casa, no trabalho, onde você estiver. Manda um abração a Los Hermanos Argentinos. Tem Los Hermanos por aqui, a galera veio de longe, tem galera de Guaporé, outras cidades. Se alguém de outra cidade aí, pode chegar aqui na Ducato Show, que eu falo aqui o nome das cidades aí também. Vamos agora pra Charqueadas. Fala comigo que tem ouvinte diretamente, Charqueadas.
2: Boa noite, Zé. Boa noite a todos os ouvintes da Rádio Encanto. Graça de Charqueadas, como sempre, já conectado na melhor rádio. Passando para mandar aquele beijão ao meu marido Luan. Desejar a todos uma ótima noite de sábado. Que amanhã, no Dia das Mães, seja um domingo muito abençoado. Um excelente dia e um feliz dia a todas as mães.
0: Tá certo! Valeu, Grazi! Charqueadas ligada comigo. Fala comigo, Anderson!
3: Boa noite, Zé Antônio. Aqui é Meire, eu sou de Maringá.
0: Maringá!
3: Desejo uma ótima noite a todos. Quero mandar um recadinho pro meu filho Luan.
0: Olha aí.
3: Tá, filho, dizer que eu te amo muito, muito, muito. É, tô pra fazer minha cirurgia. Terminando a cirurgia, a mãe tá indo pra aí. Sem previsão de voltar, tá bom? Te amo, meu amor. Beijo.
0: Olha,
3: você
0: aí
3: é minha vida, tá? Fica com Deus. Deus te abençoe e te proteja.
0: Que maravilha, galera de Maringá conosco. Um grande abraço pra vocês. Muito obrigado pela audiência. Abração aí a mamães e os filhos, né? Que são, com certeza, uma energia muito boa que a gente tem quando a gente tem esse carinho de mãe. Muitas pessoas ainda podem presenciar, podem abraçar amanhã. Mas abraço aí pra você que não pode abraçar e leva no coração aí também. Vamos trazer a recada, galera. Fala comigo, Marciane.
4: Boa noite, Encanto.
0: Boa noite.
4: Bota aí a música aí. Castelo de Areia aí pra minha filha lá do Rincão de Souza lá.
0: Santa
4: Sou
0: Maria.
4: Eu, a Marciana, aqui da Estância José. E pro meu marido aqui, o Miltinho. E um feliz dia das mães lá pra minha mãe. E Erna da Silva Oliveira, lá do Rincão de Souza. Que amanhã tô indo lá comer uma carne com ela.
0: Aê!
4: Valeu!
0: Tá certo! Aí, meu querido, top demais. Tamo presente, a galera presente aqui no evento. Já mandando fotinho aqui pra mim. Tá aí o Alex e a Cris, que estão aqui curtindo a gente diretamente do som da Tecnosom no palco.
5: Alô, meu querido, tamo aqui curtindo aqui o rodeio aí, muito bom, aqui no Porto de Estrela, eu e minha esposa aqui, a Cris, curtindo, valeu, Alex e Lajado.
0: Dale, Alex, tamo junto, rapaz, tá aqui junto conosco. Vamos lá pra galera que tá vindo pro rodeio, fala comigo.
6: Ô, galera, assim, ó, aqui no rodeio tá cheio, ambiente maravilhoso aí no rodeio, viu? Aqui é o Becker aí no rodeio aí na área, tá bom? Becker e família!
0: É isso aí, galera, aqui no rodeio, mandando mensagem pra gente aqui. Muito bem, esse é o nosso WhatsApp, área 51 998 39 101. Mandando um abração pra galera de Soledade, tá ligado aí conosco. Viu só, Carioca? A galera tá aqui, ó.
7: É isso aí, até porque o som, né? O som aqui tá no parque, né? Aqui no nosso evento, todo o som, repetindo aqui a transmissão da Encanto FM direto da nossa Ducato Show.
0: Via
7: abraço aí pra Tecnosom e também um grande abraço pra essa galera da Sólida Rodeios. Hoje promete, Zé.
0: É isso aí, galera de Venâncio tá conosco também. Fabiane Halter tá ligada aqui na programação da Encanto. É isso aí, vamos que vamos. É isso aí. E aí tem pessoal que perdeu o documento e encontrou, né?
7: É verdade, o nome daqui é a Stephanie, né? A Stephanie Machado. O documento dela tá aqui na Ducato Show.
0: É isso aí, vamos lá para Cruzeiro do Sul. Fala comigo, Cruzeiro do Sul.
8: Boa noite, Zé Câmbio, na escuta. Que frio, meu querido. E cuidado pro Teta não ficar no meio dos touros. Alguém pode confundir.
0: Ele se perde. Vamos lá então. Um abração pro Nicão também na escuta. Galera que tá aqui no rodeio, eu vou pro intervalo. A gente vai já conferir muito show ao vivo. Segura essa ansiedade. Não sei se sou eu que tô ansioso ou vocês também. Quem tá feliz aí, levanta a mão. Deixa eu ver essa galera. Tô olhando vocês aqui. Levanta a mão. Deixa eu mandar um abração pra galera da Brigada Militar também, tá junto conosco. Seguranças, toda a equipe. Rápido intervalo, eu tô voltando aqui.
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1: 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Posto Aqua e a hora certa. 7:38.
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1: Encanto FM, a temperatura aqui no Porto de Estrela, 14 graus.
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1: Vamos que vamos!
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1: Seguindo por aqui, segura peão, até a locução do locutor da Encanto muda um pouquinho nesse clima de rodeio. 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E fecharam junto comigo, Henrique já falou que tá na audiência, o Fábio também. 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E é o seguinte, vamos fazer o clima aqui agora, porque nesse momento eu tô me sentindo, como dizer assim, já no palco, porque todo som que eu tô transmitindo na rádio, né, com milhares de pessoas ouvindo, eu tenho mais milhares de pessoas escutando aqui no Rodeio Country Show, estão me escutando. Vamos fazer agito agora, galera? Então, vem comigo!

0: som das pistas Revival, diretamente do Porto de Estrela. É isso aí, friozinho, mas tá bom demais. Tá a galera aqui aproveitando. Carioca, como é que tá aí? Tudo certo, Carioca? Tá aqui na arena aqui.
1: Olha aí, o nosso Russo já tá por aí, né? Olha aí, olha a voz dele. É um vozeirão, né, Zé?
0: É um vozeirão. Rapaz,
1: esse cara é bom. Teve uma deu um show pra gente. É, pessoal chegando, hein? Aqui bancada, meu, já tá tomada. Já é tá tomada aí. E olha, a fila é grande, pessoal chegando. E o que é muito interessante, o pessoal tá vindo caracterizado, meu. Muito cowboy, muito cowgirl.
0: Cowgirl.
1: Hein? Mas assim, o pessoal também já sabe e conhece muito bem o nosso tempo. Vem agasalhado, vem de cowboy, mas vem agasalhado. Qual é teu nome, meu amigo?
2: Meu nome é Elton Barão.
1: Onde, Barão?
2: Eu sou de Bento Gonçalves.
1: Bento Gonçalves, vocês vieram da Serra pra prestigiar?
2: Era pra prestigiar.
1: Puxa, que bacana. Um abraço aí, estaremos lá, hein?
2: Lucas.
1: Quem que tá com vocês aí?
2: Toda essa galerinha aqui, ó.
1: O nome, o nome?
2: Fedendo Cowboy, o Lucas Gellen aqui, ó. Fedendo Cowboy, ó aqui, ó, bicho velho. Paraná.
1: Esse são da
0: do
1: Serra,
0: qual
1: a cidade mesmo?
2: Bento Gonçalves.
1: Nós estaremos lá, hein? Primeiro final de semana de junho.
0: Na Expo Bento.
1: Na Expo Bento, Fena Vinho, hein? Vamos lá, a gente se vê por lá. Valeu, Barão. Grande abraço. Bom evento pra vocês. É isso aí, cara. O pessoal chegando, todos caracterizados, muito legal. Muita família e agasalhados. E a gente, ó, olha lá, ó. Olha lá o pessoal, ó. Como é que é?
3: A mulher trouxe uma coberta pro evento.
1: Olha aí, ó, viu? A Vitória chamou atenção na Vitória. O pessoal vindo até de coberta. Mas estão vindo, porque o tempo tá maravilhoso. Tirando friozinho, tá geladinho. Mas é bom, cara, porque daqui a pouquinho o espetáculo vai começar. E é um espetáculo mesmo. Vale a pena você conferir. Eu sou, ontem mesmo, primeiro, eu fiquei muito emocionado até. Teve aquela oração muito bacana, respeitando toda a religiosidade de todo mundo, e foi muito bacana mesmo, e sem falar na adrenalina, que é a hora da competição, né, os cowboys com os touros, muito bacana, uma organização, gente, impressionante, vale a pena mesmo, hoje é a segunda noite e amanhã a última, então se você não conseguir vir hoje, então se prepare pra vir. Amanhã começa, já abre os portões às 16h, hein? Amanhã começa mais cedo. Termina mais cedo. Tá
0: pro
1: bom?
0: O pessoal poder aproveitar pra segunda-feira, né, Carioca?
1: Quero mandar um abraço pro pessoal dos drinks ali, ó. Aquele pessoal gordinho. Pena que agora o locutor já tomou conta ali do som, que toma conta aqui da arena. Senão eles escutariam esse abraço aí. E esse pessoal que também nos serviu o cafezinho, cara. Ó, esquentou eu, a Vitória, o Thiago Rocha. Pessoal aí do Batata Chips, do Capeta ali, pessoal da Magia, que essa galera aí que tá trabalhando na praça de alimentação, só peguei, não esqueci de pegar o nome da pessoa que veio e trouxe esse cafezinho bem quentinho, Zé Antônio.
0: É isso aí, vamos com os ouvintes, estão ligados no Encanta, na Gran Canta FM, pelo WhatsApp, área 51998391001, dando atenção pra essa galera que tá aqui no WhatsApp junto com a gente. Fala aí, Cris.
4: Fala, Zé. Ô, meu querido, temos na escuta.
0: Vem pra cá, Cris.
4: Dá uma olhada aí, né?
0: Vem pra cá.
4: Não vai me querer ainda aí, cavalgar aí, né?
0: não, isso não é pra mim não, cara. Fala aí.
5: Cadê o teta? Eu queria ver o teta. Vou tomar um capeta aí, teta. Hoje é por minha conta.
0: Cara, essa galera tá aqui também, tem uma galera que tá aqui mandando áudio. Oi, manda pra abraço aí pra Tati, do bairro Centenário, Lajeado, tá ligado aí conosco também. Boa noite, quero mandar um recadinho pro Michael Augusto Ken, que está no rodeio. O recado é o seguinte, um beijo da sua Juju. A galera tá aqui junto conosco nesse clima todo, porque a gente tá diretamente do Porto de Estrela, aqui nesse grande rodeio, que é com clima de Barretos, é diferenciado. Pra gente ele é bem diferente, né? Então toda a estrutura é diferente do que a gente tá acostumado com alguns rodeios daqui do Rio Grande do Sul. 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Galera mandando foto aqui do rodeio pra mim, hein?
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1: 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Agora são 8:09.
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1: Encanta FM, a temperatura no vale caindo em 12 graus.
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1: 30 por aqui com o nosso som das pistas Revival. Lembrando, nas próximas semanas nós teremos aí cada final de semana em algum evento diferente. Essa é a Encanto FM, bem do seu jeitinho, né? Semana que vem a gente vai estar em Teutônia. Galera de Teutônia, tá comigo aí? Manda um abraço aqui no WhatsApp da Encanto agora. Quero saber a galera de Teutônia que vai me encontrar semana que vem na festa de maio. A gente vai estar transmitindo ao vivo, hein? Comigo na sexta-feira, DJ Lê Araújo. E é isso aí. E lá em galera de Bento passou por aqui, em junho nós estaremos em Bento Gonçalves, na Expo.

Música internacional, revivendo aquelas memórias do passado, aqui no Som das Pistas Revival. E essa batatinha no fogão a lenha aí.

0: via satélite, transmitindo para você na ótima qualidade, nesse grande evento, que é um evento especial que tá chegando no nosso Vale do Taquari, um rodeio diferente, é um rodeio country. Se Baixo não vai até Barretos, Barretos vem até aqui, o Vale do Taquari, e a gente tá com o pessoal de todo o Rio Grande do Sul. Agora há pouco passou o pessoal de Bento Gonçalves, pessoal de Guaporé teve aqui também, pessoal de Teutônia, e você, tá em casa aí? Dá tempo de vir. Hoje tem show, é isso mesmo, vai ter show hoje pro pessoal conferir, vai ter GDO. Vamos aqui pro WhatsApp da Encanto, área, galera participando comigo, área 51 998 39 101. Deixa eu convocar essa galera da área 48, que você manda abraço, galera 54, manda abraço pra gente aí. Vamos lá pra Vestfália agora. Boa noite, Zé Carioca, que é o André Luiz Schneider, da linha Frank, Vestfália, tudo de bom pra vocês. Tá frio por aí, hein? Aquele abraço pra vocês. Vamos lá com o áudio do pessoal aí. Fala comigo, meu xará, fala comigo, Antônio!
1: Aí, meus amigos da Encanto, aqui é o Yuri, Fazenda Vila Nova.
0: Vou Fazenda Vila Nova.
1: É, tô passando, talvez, os vocês estejam ressaltar aí, quem amanhã no finaleiro aí, os gaúchos aqui, de nós aqui, de Fazenda Vila Nova, tem os gaúchos muito, que são muito laçadores aqui.
0: Ó. Oh.
1: Eles podem que também, não vou dizer que vão a São Paulo, Barreto, uma coisa de outra, mas... Talvez, se eles não tá na burra, eles podem ganhar alguma coisa, né?
0: Podem ganhar, exatamente.
1: Valeu, um abraço a todos.
0: Bela observação, hein?
1: Bota aí uma mania pra nós, olha aí, velho.
0: Vamos lá, aquele abraço aí. Olha só, daqui, gente, vai sair, né? Um finalista daqui vai sair pra Barretos. Isso que é muito legal, vai representar a nossa região em Barretos, que vai ser lá em agosto. O Thiago Rocha tá aqui, eu já olho sempre pra ele, tá? Você é o correspondente Barretos, já tô perguntando pra ele aqui, ó. Direto. E tem o pessoal que tá em casa, no fogãozinho a lenha, comendo aquela batatinha. Fala aí comigo.
2: Ó. E aí, Zé Antônio, boa noite. Ó,
0: boa noite.
2: Cezinha,
0: na
2: boa jada, Cezinha. Te mandou essa foto aí, tá? Cafezinho colonial aí, ó, viu?
0: É o cafezinho colonial. O pessoal tá perguntando pra gente sobre transmissão ao vivo. Gente, a gente tá só no FM, né? Só no som. Mas em breve a gente vai começar a fazer lives também. O pessoal tá perguntando das lives e tudo mais que a gente fazia na sexta-feira. A gente tá segurando um pouquinho pra trazer mais ainda pra vocês. A gente vai tá fazendo em breve lives também desses eventos. Lembrando a nossa agenda, até eu queria que o Thiago contasse pra gente, porque vem aí vários eventos que a gente vai estar com toda essa programação via satélite, Thiago.
3: De verdade, Zé. Boa noite pra todo mundo que chegou agora, depois que eu falei a última vez, né? Já falei no início da tarde, no início da noite, na verdade. Mas é o seguinte, respondendo sua pergunta, agora, semana que vem, começa a festa de maio. E a festa de maio vai acontecer em dois finais de semana em Teutônia. E nós estaremos nos dois finais de semana, Zé.
0: Direto.
3: Quinta-feira, abertura oficial. Vamos estar na quinta, na sexta, no sábado. Na outra semana, vamos estar na sexta e no sábado com a Ducati Show, transmitindo ao vivo via satélite de Teutônia pra todo mundo.
0: É isso aí, pessoal. Confere. E depois, em junho...
3: Em junho, vamos passar um pouquinho de frio na
0: mais
3: Serra.
0: Mais ainda.
3: Mais ainda. Se em maio já tá esse frio aqui, estrela, imagina lá.
0: Imagina lá.
3: Em Bento Gonçalves, a Super Fenavinho, Expopento Fenavinho. Demais. Mais uma edição especial da Expopento, em que a Encanto vai estar presente com a Ducati Show. Vai ser muito show. Galera, se muda pra Bento Gonçalves nesses quatro dias.
0: A gente se muda
3: dias,
0: pra lá mesmo.
3: Né?
0: Tu já andou de helicóptero, já?
3: Não.
0: Lá a gente vai poder andar de helicóptero.
3: Cara, eu recusei um convite.
0: Sério mesmo?
3: De medo.
0: Tem medo de altura?
3: Assim, de avião, bem tranquilo, tá? Agora, de helicóptero, só o dia que for muito necessário.
0: Foi não muito foi. Legal, andei ano passado lá.
3: Recebi
0: foi
3: um convite que ganhou um passeio de presente uma vez. Não quis, cara.
0: Não quis, desistiu na última hora. Desisti de bungee jump. Bungee jump eu desisti, tive medo da hora. Tava preparado pra subir, não fui. Vamos lá então, seguindo a programação da Encanto, diretamente aqui do Porto de Estrela.
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1: 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Encanto FM, a hora certa. 8h32.
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1: 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Quarto prêmio, 482. Terceiro prêmio, 3.893. Segundo prêmio, 3.857. E o primeiro prêmio, 5.590.
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1: Vamos que vamos, Trentini! Tamo junto! Encanto FM, a temperatura no vale! 14 graus!
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0: Esse é o som das pistas Revival. Como é que é? Fala aí. Ah, tá certo. Vai, então, vamos de novo. Isso aqui é ao vivo, vai. Grava aí. Vamos lá, ao vivo. Grava de novo, vamos lá.

É isso aí! Ao vivo, diretamente do Porto Estrela, diretamente do Odeio Country Show. Essa é a do Country Show, essa é a Encanto FM. Eu digo, aumenta o volume que eu já dei o play. Ótima noite pra você. Sábado à noite é só com a Encanto 100.1, fazendo a trilha sonora do seu sabadão.

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1: Diretamente do Porto de Estrela, esse grande evento que é o Rodeio Country Show no clima de Barretos. A gente tá aqui ao vivo, já tá ali os locutores falando. Ô Thiago, me traz ali uma informação, o que que tá rolando, que daqui eu consigo ver de longe. Aí tu que deu uma circulada ali, o que que tá acontecendo agora na arena ali?
2: Fala Zé, agora o negócio tá começando pra valer. Segura, rapaz! Agora eu senti o clima. Até agora tava meio morno o negócio.
1: Galera tava chegando.
2: Galera tava
1: e tal.
2: Sentindo tanto de frio, rapaz, na arquibancada. Mas agora o narrador oficial já foi pra arena, já começou a agitar. O DJ oficial já sumiu também, né? Tá lá já agitando a galera. Que bancada lotada. No entorno da arena, cheio de gente também. Então, esse é o clima do Rodeio Country Show aqui no Porto de Estrela. Você que tá circulando pela cidade, hoje é dia de dar aquele rolezinho de boa, carro na maciota.
1: É isso aí.
2: Então, vem pro Porto de Estrela. Esse frio aí, não tem problema. Aqui é calor humano, é adrenalina. Você nem vai sentir frio, vai sair daqui. Certamente uma pessoa que vai viver uma experiência, como o Zé muito bem definiu hoje, diferente, um evento inédito aqui para nossa região do Vale do Taquari. Foi um maior sucesso ontem no primeiro dia e hoje no segundo já está sendo mais um extraordinário dia de rodeio aqui no Porto de Estrela.
1: Então, para você que está aí pensando no que fazer, vem para cá porque dá tempo sim. Hoje tem GDO por aqui, uma grande atração. Amanhã nós temos Country Beat Atração Nacional e tem outro, é um show atrás do outro, porque tem várias outras coisas que acontecem durante a programação deles, além do rodeio em si, né? Além do touro.
2: Agora há pouco eu troquei uma ideia com o Boi Bandido.
1: Ele foi
2: Bandido tá só...
1: Foi direto nos bois lá.
2: Tá só lá no cantinho dele, esperando.
1: Vai ver se encontrava o Teta, né? Por lá, né? Vamos lá então, e você que tá em casa aí curtindo a programação, esse é o som da Swiss Revival, nesse final de semana. Essa qualidade toda via satélite, a gente transmitindo pra você pelo 100.1, também no encantofm.com.br. Mandar aquele abraço pra galera de Vera Cruz, tá ligado com a gente aí, o Betão, aquele abraço aí, Betão, valeu pela audiência. Vamos que vamos, Vera Cruz. Vem chegando já já mais música pra você ouvir no volume máximo. E eu quero saber agora o seguinte: nesse friozinho, o que que você está fazendo pra espantar esse frio? Vai no vinho? Já comprou quentão? Foi no chocolate quente? Qual é a sua dica para espantar esse frio aí? Porque é a primeira temperatura mais gelada que a gente tá tendo no ano, né? Agora tá baixando a temperatura, a gente tá nesse momento aqui no Porto de Estrela, a gente tá com 12 graus, 12. E nessa madrugada vai chegar 9, 10 graus. Pra semana que vem 7 graus a temperatura. E tô aqui amanhã, aqui atualizando. Thiago, 4 graus na madrugada de domingo pra segunda, 4 graus. Segunda-feira, 5 a mínima. Terça, 5. Quarta, 7. Quinta, 8. Vem e não sobe mais. E aí não sobe mais. Vamos passar frio na festa de maio, hein? Eu tinha falando aqui agora, sabe o que faltou hoje? O chimarrão. Esquecemos do mate. Vamos lá, então.
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